0: de Araruama, Rafael, um grande amigo músico lá de Arraial do Cabo, Tatiana Fonseca, minha grande amiga Fernanda, esposa do Aron. Tá chegando aniversário do Henry, hein, Fernanda? Vou estar aí junto contigo. Minha esposa, Lele, já tá por aqui. Rodrigo, lá Bahia, filho de Darlene, da chefe de gabinete lá do nosso prefeito Quaquá, forte abraço. Nossa amiga da Bahia, que não perde uma, Rita Jurema, tá aqui acompanhando a gente. Bahia é um lugar maravilhoso, Salvador. Já teve lá, Leandro?
1: Ainda não, é meu sonho, William.
0: Bom, eu tive lá, graças a Deus, tenho um grande amigo lá, tive a oportunidade de estar lá. Realmente, o Brasil é um encanto, né, amigo?
1: Sem
0: Mandar um
1: dúvida.
0: abraço para Mardoni. Mardoni tá aqui já, Zelda, já mandando um bom dia pra gente. Já comentou sobre a matéria aqui que a gente tava. Mardoni botou Magalu, Casas Bahia, Renner. Eles não vendem produtos, eles vendem crédito. E ao invés de dinheiro, você leva mercadoria. Esse modelo funcionou até agora. O cliente mudou. As formas de pagar mudaram. O perfil do consumidor mudou faz tempo. E quem se atentou para isso lá atrás está em fase de análise e de balanço e revisando metas. Ele ainda traz dados aqui, ó. Magalu abriu o pregão hoje com alta de 6,39, com ação valendo R$ 5. Casas Bahia cai mais de 25%, a 0,25. Ele está querendo dizer que a Casas Bahia. A gente estava falando isso aqui no intervalo, que a Magalu lá atrás, que percebeu, focou nisso, está subindo. Aí a Casas Bahia acabou perdendo o time. Mas isso é o Ana Azeredo, está aqui com a gente. Coringa Garado. Quem é esse Coringa? Eu não sei, mas tá aqui acompanhando a gente, amigo.
1: Casimiro de Abreu, Barra de São João. Abraço ao amigo Zelder, Zelder Reis, que vai participar aqui também do programa daqui a pouquinho. Ao Juliano da Construção, já mandando aquele abraço também. E a Cíntia Viana trouxe um comentário a respeito da economia do Brasil. Daqui a pouquinho a gente compartilha também a mensagem da simpática Cíntia. Bom dia, Cíntia.
2: Aniversariante.
1: Aniversariante, quem manda o recado é sempre ela. Tem uma agenda numerosa de aniversariantes. Oi,
3: Bom
1: Terezinha.
3: dia, Leandro. Bom dia, Pai do Senhor, para você, para tua esposa, para teu filhote aí, tá? Para
1: Obrigado.
3: tua mamãe,
1: Bom dia.
3: um excelente dia, uma excelente semana para ela, tá? Manda um beijão para ela, manda um beijão para o Fábio e Flávio também da Roda Tainha, tá?
1: Maravilha.
3: Que eles tenham uma ótima semana. Bom dia para você aí,
1: Bom
3: Leandro.
1: dia.
3: Por favor, manda um abraço para Fernanda daqui de Inhaúma, que está completando mais uma primavera no dia de hoje, tá?
1: Tá bom.
3: Beijo, beijo, beijo. Bom
1: Um
3: dia para
1: beijo,
3: você aí, tudo
1: Terezinha.
3: de bom.
1: Lindo dia e semana. Tá dado o recado com alegria. Terezinha do Vinhateiro, desejando aí feliz aniversário para quem sopra velhinhas neste 17 de agosto. Hoje é amigo, um amigo querido está aniversariando hoje. William Luz conhece ele também. Chama-se Robson Marreco, uma liderança na Figueira, nos distritos de Arraial do Cabo. Uma pessoa que tem um coração enorme, seu William Luz.
0: É isso aí, mandar um forte abraço para Marrecão, amigo parceiro. É uma figura histórica, né, ali, né, amigo? A gente tem que marcar pra tomar uma lá com o Marreco, né?
1: Poxa vida, vai
0: Tá
1: ser bom
0: feliz, né? O
1: demais, hein?
0: Fluminense ganhou, não ganhou?
1: Ganhou, ele é
0: Fluminense
1: tricolor de coração.
0: fanático lá, deve estar feliz. Acho que o Fluminense ganhou só de presente pra ele, né? Que perdeu até pro Vasco, né? Recentemente, né, Leandro?
1: Um abraço, Marreco. Felicidades máxima para você, irmãozinho. Saúde, vitórias, conquistas, realizações. São os meus sinceros votos do William Luiz e de toda a nossa equipe aqui da Rádio Ondas. Para você, Robson Marreco, sempre com radinho na Ondas FM, sempre nos prestigia ali no Bar do Marreco, na Figueira, Ponte dos Amigos. Alô, galera, um abraço. Parabéns, Marreco. Você mora no meu coração e não paga aluguel. Feliz aniversário. Gente finíssima. É mais que um amigo, é um irmão. Informação agora, em Arraial do Cabo estão disponíveis vagas para oficina de bilro. Falei de Figueira, é uma oportunidade para quem deseja aprender e praticar essa tradicional técnica artesanal. As atividades são terças e quintas, à tarde, de 2 da tarde às 16 horas no CRAS de Figueira. Inscrições que podem ser feitas ali mesmo, as vagas que são limitadas. Termina hoje a quinta edição da Feira Literária de Araruama, na Praça Antônio Raposo, com entrada gratuita. A última tarde dessa programação inclui espetáculo de ilusionismo, show teatral e também oficinas. No site oficial feiraliterariadeararuama.com.br consta toda a programação em detalhes. E nessa semana, Saquarema prossegue com a renovação do cadastro do transporte universitário destinado exclusivamente aos alunos veteranos que participam do programa no semestre 2026.1. Quarta e quinta-feiras, nesta semana, são convocados os universitários da UFF, o UFRJ, o ERJ e demais universidades públicas. O atendimento aos estudantes será de 9 da manhã às 4 da tarde no Centro Administrativo Ézio Ferreira, Avenida Saquarema, 4299, em Porto da Roça. Para renovação, os estudantes devem apresentar a documentação exigida e também a ficha de renovação devidamente preenchida.

0: e atualizada. A ficha pode ser obtida virtualmente. Eu tenho o link, não dá para falar, mas já publiquei no site ondasfm.com.br, na aba Notícias, e também no nosso Facebook, programa Região em Foco. William Luiz, antes do intervalo comercial, quem estará aqui conosco? Já podemos fazer uma breve introdução e também trazer a participação da Cíntia em destaque antes mesmo do intervalo, William.
1: É isso aí, quem está aqui, a gente já vai abrir para ele dar um alô, dar um oi para todo mundo, nosso amigo Zelda, seja bem-vindo, irmão.
0: Zelda Reis, bom dia.
2: Salve, Leandro, salve meu amigo William Luiz. Salve a audiência qualificada do Região em Foco. Muito obrigado aí pelo convite.
1: Depois do intervalo, a gente vai ter um belo bate-papo.
2: Vamos falar de tudo, vamos falar de tudo.
1: Vamos nessa linha, né, amigo?
0: Muito bem, sim. Fatos aí da classe artística, questões culturais. Tem a participação aqui, William, para a gente poder virar a página desse assunto, da Cíntia, que ela acompanhou aí o nosso comentário a respeito das novas relações de consumo no Brasil, da economia no país também. A Cíntia é bem-vinda com a sua opinião. Oi, Cíntia.
3: Bom dia, Leandro França. Bom dia, Rádio Ondas, a todos os ouvintes. Olha, Leandro, minha opinião aqui singela aqui, eu não concordo muito com esse seu amigo que está falando aí, não, comentando não. Os alimentos, arroz, realmente, feijão, tiveram uma baixa. Mas, meu amigo, a situação está difícil. Nós vamos ao mercado, eu vou ao mercado, trago duas sacolinhas, 100, 110 reais. É sempre 100 reais. Duas, três sacolinhas, 100 reais. A carne vermelha está um absurdo de cara. Como assim? Eu não entendo o que esse povo diz que não tem inflação. Eu não entendo. Porque tá difícil. A mistura, né? Como diziam os antigos, tá cara por demais. Muito cara. Então, eu não concordo muito, não. Não é sensação de preço alto, não. Os preços estão realmente altos. Igual a dona Miriam Leitão comentou na Globo, na poderosa Rede Globo, que a sensação de inflação está aí. Que isso? Como assim? Que sensação que a gente vê ao vivo e a cores, né, meu amigo? Então, um abraço para você, Leandro França.
0: Um abraço, Cíntia.
3: Pela minha singela opinião, deixar...
0: Tudo bem?
3: Se deixar ir ao ar, né?
0: Claro, um abraço. Claro, amiga Cíntia. Obrigado aí por sua participação. Realmente, a gente quer preços mais baixos. Acho que isso é um anseio coletivo e uníssono. Todo mundo quer preço baixo, William.
1: Com certeza, Leandro. Ainda mais, quando a gente fala de dados, estatísticas e que está lá, são vários elementos que compõem a cesta básica. Tem coisas que sobem e tem coisas que ficam mais baratas. Isso é fato. Mas o poder de compra realmente, pelo menos, está mantido. O aumento do salário mínimo acima da inflação. São dados, né? E a gente tem alguns fatores, principalmente da carne vermelha, ainda mais quando aí você vai se aprofundar dentro da economia, né? É o que eu sempre costumava falar. Todo mundo fica acompanhando o preço de dólar, preço de bolsa. Quantos dólares você tem em casa? Isso, meu pai, na época que passava no Jornal Nacional, sempre deu esse exemplo. Ele ficava brabo, porra. A economia, mas a gente não tem isso. A economia que o povo vive mesmo é essa economia que vai no mercado.
0: Aquele que vai no mercado, que pega o encarte para aproveitar a promoção.
1: Só que aí é difícil de abrir esse debate quando a gente fala, por exemplo, que o preço da carne muito das vezes é baseado no valor lá de fora. Que o nosso mercado interno prefere muito mais mandar para fora, que vende em euro, vende em dólar, do que mandar para dentro. Aí entra a lei da oferta, da procura, um monte de coisa.
0: Não dá para esquecer os tarifaços, que também interferem diretamente na economia do Brasil e foram lobby político.
1: E isso mostra como que o Brasil está com uma economia forte, mesmo com o tarifaço lá do imperialismo americano que quer tentar dominar toda a América Latina, com políticos locais ainda para tentar influenciar na eleição que está agora, vende o Brasil lá fora, mas mostra como o Brasil economicamente está forte, que a gente vendeu na balança comercial, a gente vendeu mais do que comprou ainda, isso é importante para o país de forma geral. Então a gente tem vários elementos, mas eu concordo plenamente com ela. Quando você chega no mercado, você tem algumas coisas que você tem a sensação que, mas aí entra a média, né? No equilíbrio, e de fato, a gente precisa, aí entra também as economias locais, você tem que ter o Estado, essa galera que defende Estado mínimo, que é a grande hipocrisia do mundo, né? Que os Estados Unidos, que todo mundo dá exemplo como Estado mínimo, mas é o Estado que intervém o tempo todo, e principalmente tentando intervir no país dos outros. E quando tem um problema, por exemplo, agora a gente acabou de falar da puxado pela Casa de Bahia. Quando dá um problema no mercado financeiro, a quem paga a conta? É o Estado, que é o dinheiro que arrecada de todo mundo para tentar garantir os empregos. O Estado sempre vira refém do mercado financeiro. Quando teve essa bolha econômica que explodiu lá nos Estados Unidos, que é da última, do Banco Lehman, quem pagou a conta? O governo americano, não sei quantos trilhões de dólares injetou para tentar manter. Então a gente tem que tirar esse pano dessa hipocrisia. E o Estado tem esse poder de tentar regular o mercado para ontem, para proteger quem mais precisa. Quem mexe com especulação financeira, ele não está preocupado de ir no mercado e tal. Ele quer estar preocupado de entrar dinheiro no bolso dele. Às vezes, se ele joga uma mentira, cria uma fake news lá, ele não está preocupado se vai atingir o morador do Morro da Coca-Cola que vive de salário mínimo, que é quase uma dificuldade para sobreviver. Então, a gente tem que também ter essa análise. A gente tem que cobrar mais ainda do Estado brasileiro, do Estado do Rio de Janeiro, das prefeituras, com políticas de incentivo para conseguir dar mais poder de compra ainda para a classe D, E, F, que é, de fato, quem mantém a economia viva, que vai no mercado, que compra, que gasta. Rico guarda dinheiro. A gente tem que muito para. A gente está aí, a gente está com um parlamento que votou contra e não queria deixar taxar as grandes fortunas. Quando a gente fala de grande fortuna, Leandro, é quem ganha para manter, ganha mais que um município de arrecadação.
0: Não faz tanta falta.
1: Assim. Não faz falta, mas agora, quando você tem um Estado poderoso, a gente sempre fala de Maricá por causa dos royalties que aumentou. Conseguiu transformar essa receita, essa grana e transferir para a população. É isso que está aí. Economia solidária, moeda social, são várias ferramentas. E isso vem através de política pública de Estado para aumentar o poder de compra, para quando o cara chega no mercado, mesmo com essa variação da carne que é baseada em mercado futuro, mercado estrangeiro, tenha mais poder de comprar e não sinta tanto esse peso. Então concordo plenamente com ela, mas tem que olhar todos os dados. E a gente tem hoje, nesses últimos 4 anos, um governo que tem essa visão, que se preocupa com isso. E há pouco tempo atrás a gente tinha um governo que cagava e andava para isso. Essa é a grande verdade, né, meu amigo?
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0: 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Alô, meu irmão Manel, toda a equipe de atendimento, um ótimo começo de semana.
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0: Tá na onda, está com tudo e a gente volta aqui ao vivo, Rádio Onda. É, William. Meio-dia e 12, William. Você tá na minha lista, William.
1: Deixa comigo.
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0: Segunda-feira é Cidadania em Foco com William Luiz e na segunda-feira você nos assiste também através do Instagram William Luiz Arraial. William Luiz Arraial no Instagram e também no TikTok William Luiz. Tem bastidores lá, deixa o pessoal ver. Lá que eles vão rir também
1: deixa
0: pouquinho.
1: Deixa eles se introduzirem por lá, né, Leandro?
0: É desse jeito, William Luiz. Introduza, por gentileza, com o nosso convidado.
1: Vamos começar,
0: Zélder Nada, Leandro. Pessoal, boa tarde, Zélder Reis.
2: Seja bem-vindo, Leandro. Boa tarde, audiência aí, o pessoal tá me ligando aqui, então vamos lá.
1: Vamos lá, amigo, vamos começar primeiro até para nossos ouvintes te conhecer. O que você diria? Quem é Zélder Ferreira? Fala com a gente.
2: Ah, Zélder é o cara da música, da publicidade, e aí o telefone toca, e a gente está aqui na cidade, né, tentando se colocar a respeito da cultura, do turismo, fazendo esse debate popular, né, a gente tem aí, está sempre ali na feira, ali, conversando com os populares, é isso aí que é o Zélder.
0: Com área de atuação, Católico. Cabo Frio, região? Oi? Área de atuação, Cabo Frio,
2: região? Área de atuação, Cabo Frio, região. Né, também falar Leandro, eu sou da Igreja Católica, né, a gente tem essa vivência lá, até esse final de semana aqui, saudar a nossa padroeira, né, a Nossa Senhora Assunção, a gente comemorou.
1: Foi então, final de semana, né?
2: É, final de semana, muito feliz por isso. Então, toquei na missa com o nosso amigo Marcelo Salles, que queria mandar um abraço para ele aqui, que faz a dupla comigo do Tributo Zé Ramalho, que tem que trazer aqui, Leandro, depois a gente vai marcar.
0: Poxa, que bacana, rapaz.
1: É, já botar para a programação de sexta-feira cultural.
0: Vai ser bem legal.
1: Mas fala comigo, Zé, hoje o que você destaca aqui da região, na área cultural? A gente teve a entrevista semana passada, que foi um sucesso, com o Flávio Melo, presidente da Som Lagos, né? A gente viu um movimento de tentativa de organização, mas como você destaca hoje, principalmente pelo poder público, das prefeituras que abrange a região dos lagos, como que está a questão do incentivo, a questão do espaço, das ferramentas culturais? Você acha que a gente tem avançado nos últimos anos? Você acha que a gente tem retrocedido? Você acha que pode ser melhor? Coloca aí, compartilhe um pouco sobre a sua visão para os nossos ouvintes, para a gente começar a ampliar nosso debate.
2: É, William, te agradeço, porque falar um pouco de cultura, a gente tem que falar primeiro do governo federal, que tem feito um aporte incentivado, né? O Cultura Viva voltou, aqui na nossa região teve titulação, né, de mais 3 quilombos aqui, nós temos 7 quilombos, né? Então desses 7 quilombos tivemos titulação de mais 3, Maria Joaquina, um que vai me faltar agora de Araruama e um de Búzios, então Bahia Formosa. Então a gente tem a ação do governo federal muito importante, primeiro, por promover isso, ampliação dos pontos de cultura. A gente tinha...
1: A própria São Lagos é um ponto de cultura.
2: A própria São Lagos. A gente passou, William, de 5 mil pontos e pontões de cultura em 2016, quando o Ministério da Cultura foi encerrado, né?
1: Dos maiores erros.
2: Foi transformado, acabado, destruído.
1: A extrema-direita não gosta de cultura, isso
2: partimos
1: é verdade.
2: De 5 mil e com a retomada, né, através da nossa ministra Margarete Menezes, né, passamos para 16 mil pontos de cultura. Ou seja, em 3 anos de atividade do Ministério, a gente
1: mais de 300%.
2: Triplicou, 300%. Então, acho que isso é importante. Agora, a nível local, e é claro que a verba que vem da Lei Aldir Blanc e da Paulo Gustavo, ela faz fomento na região. Então, aí, a gente tem bastante atividade. Isso aí é participação. E também, a gente, os gestores na nossa região, tem que ficar mais atentos, né, para realmente poder aplicar esse recurso dentro do setor, né? Privilegiar os territórios que estão fazendo para que a cultura seja uma vitrine, uma exclusividade, mas que ela seja popular, que o povo tenha acesso. Então, fazer cultura a partir dos territórios.
1: Você falou da Lei Aldir Blanc e da Paulo Gustavo. A gente sempre ouve falar muito, mas detalhe um pouquinho, até para os nossos ouvintes entender, o que é essa legislação e como que ela é importante hoje para o setor cultural.
2: É o fomento, né? É o principal fomento dentro do Cultura Viva, é o principal fomento. Então, as prefeituras, elas fazem, criam os editais, cada por percentual, né, de município,
1: mas
2: né,
1: é uma verba carimbada que vem do governo federal.
2: Verba carimbada só para a cultura. Aí ali é promovido os editais e aí os fazedores de cultura nas cidades participam dos editais. Tem também não só edital que é de qualificação, mas tem também premiações. Então, por exemplo,
1: festival.
2: Um quilombo. Festival também, mas geralmente é para a premiação, ela é para um setor que ele não tem. Na parte comercial, ele não funciona muito. Deixa eu dar um exemplo. Capoeira. O professor faz capoeira num lugar. Então, ele tem uma atividade ali. Então, ele participa do edital como prêmio. Né? Um griô de uma comunidade que passa o saber dele para as crianças, para os jovens. Então, ele participa desse edital, né? da Aldir Blanc, como premiação. Isso é muito importante, porque você mantém as tradições da nossa cidade, das cidades, né, na cultura.
1: Entendi. E, resumidamente, vamos resumir, é como se fosse um Bolsa Família, que o Bolsa Família é um recurso do governo federal que vem para a prefeitura e as prefeituras que administra, faz o cadastro. No caso, é um recurso do governo federal que vem para as prefeituras que são responsáveis de organizar
15: fazer
1: os editais,
15: a triagem, né?
1: Fazer os editais, provocar para tentar. E aí, do cofre da prefeitura, ela transfere dentro disso, dentro dos critérios, dentro de uma legislação local.
2: Exatamente.
1: Seria mais ou menos isso.
2: Exatamente.
1: É isso e está funcionando? As prefeituras da
2: Funciona bem porque a cultura, de uma forma geral, da forma que ela acontece, ela precisa desse fomento, ela precisa desse incentivo. Porque a nossa cultura, ela não está só ligada. Hoje a gente tem vários meios de comunicação que você dissemina a cultura. Mas existe uma cultura dentro das comunidades que é folia de reis, que é as culturas ancestrais, a cultura que vem. Aqui nós temos indígena, caiçara,
15: quilombola.
2: Então, isso aí realmente precisa de incentivo.
1: A gente acabou de falar sobre a renda de Bill.
15: A renda de Bill, não é arraial?
1: Que é uma cultura tradicional que está morrendo. Tá, né, maneiro ter essa iniciativa lá. Eu fiquei muito feliz em ouvir que a gente sabe que são tradições que são passadas e que, se a gente não cuidar, elas são interrompidas. Igual a rede, né, tecer rede lá na prainha, a manutenção das canoas. Hoje em dia, seu Chonca, depois que faleceu, a gente quase não tem, tirando lá na prainha, que ainda tem seu... Que ganhou até um prêmio agora pelo governo federal. Mas o que você destaca hoje que está dando certo? Um para a galera ter noção que é feito pela Aldir Blanc ou pela Paulo Gustavo aqui na região que você quer um bom exemplo que está acontecendo.
2: Vamos uma puxada de rede lá em Búzios, né, das mulheres caiçaras, porque também é tradição.
15: Muito legal, né? Esse trabalho, Zélder.
2: Então, eu acho que esse é um bom exemplo, porque são mulheres e são remanescentes, né, dessa cultura, e elas fazem a puxada de rede, elas têm a culinária dela, que também faz parte da cultura, né, a culinária revela as suas origens, né, a sua identidade com o território. Então, elas fazem esse trabalho e aí tem a puxada de rede, depois elas fazem a parte de culinária, a pessoa vai, participa, almoça com elas, é muito legal.
1: Pô, legal, não conheço. É. Pô,
16: eu já conheço esse trabalho, muito interessante, William. Pô, vale a pena quem não conhece visitar.
1: Pô, então já vou marcar pra gente visitar lá. E é pela Audi Blanc que tem um suporte tão hoje
2: de recurso. É pela Audi Blanc, né, o edital é municipal. E também lembrar, sabe, o William, os editais, a Audi Blanc, ela não é só municipal, ela é municipal, estadual e também federal. Então, essa forma de você dar acesso à cultura e de formar também, que você acaba formando, né?
1: Financiamento, né?
2: É um financiamento que é importante, é o fomento, né? Então, eu acho que está de parabéns o governo do presidente Lula, a ministra Margarete Veneza, por realmente incentivar e a gente crescer nesse setor aqui na nossa região.
1: Pô, legal.
16: Deixa eu participar aqui também.
1: Com vontade, Leandro.
16: Muito obrigado. Zé Alder Reis é também músico, né? Já esteve aqui, inclusive, fazendo um som, né? Em especial para esse setor, para o setor artístico musical, né? A gente vê que tem muitos músicos, por exemplo, recorrendo à inteligência artificial, tentando se virar da forma mais prática, digamos assim, mais fácil, né? E aqueles músicos artesanais, os músicos raiz, que a gente chama, também vem nessas leis, nessas oportunidades, nessa legislação, oportunidade de deixar o seu trabalho mais robusto, inclusive mostrar para o público, né? Pessoal, tem dois lados disso. Tem aqueles que fogem, né, da demonstração, né, de oportunizar a sua música porque não tem as oportunidades e nem recurso para isso. Os músicos também estão aproveitando esse filão, Zé Alder Reis.
2: Sim, a inteligência artificial, aí tem que ver ela de forma crítica. Ela é importante, ela é irreversível, né, nesse processo. E na música, assim, o que a gente tem que proteger em relação a ela é o direito autoral, é o plágio, né? A gente... a lei do plágio já tem casos históricos aqui no Brasil, com Roberto Carlos, todo mundo, tem milhões de casos.
16: Charlie Brown Jr. até.
2: Então a gente tem, só que a gente tem que entender que ela tem que facilitar, vou te dizer assim, um garoto, um jovem que está começando na música, que está tendo acesso, então ele vai, para ele se desenvolver, a inteligência artificial, ela é importante.
16: Tem tantos obstáculos, né, Zé?
2: Exatamente. Agora, quando ela vira um plágio, quando ela nega direitos autorais, isso realmente é uma coisa que a gente tem que se preocupar. Inclusive, o nosso governo colocou essa questão, foi e está parado lá no Senado agora, sobre
16: inteligência artificial.
2: Inteligência artificial e o uso dela. Entendeu? Então, a gente tem que retomar esse debate, é muito importante. Mas eu considero que, de uma forma crítica, a gente tem que contar com ela para avançar. E aí, quando você fala avançar na música, você avança também em todos os setores. Que é importante, a gente não pode abrir mão dela para que a nossa sociedade, quanto o Brasil, enquanto produção econômica, produção em todos os setores, que a gente avance. O Brasil é um país gigantesco, precisa evoluir. E a inteligência artificial é um desses fatores que eu acho, inclusive foi pauta até ontem, o presidente Lula estava falando sobre isso. A gente tem que evoluir em termos de conhecimento, de educação, mas com também a inteligência artificial. Ela é importante, ela só não pode fazer plágio.
1: E é uma inovação, né? E é uma ferramenta, como tudo. Um martelo é muito bom para pregar um prego, mas se você usar para pregar, pode matar uma outra pessoa, né? Se você bater com o martelo na cabeça.
2: Como usa, né?
1: Então depende muito também da... Aí volta para a raiz, a questão da formação do cidadão, da consciência de sociedade, da consciência de classe. Tudo isso a gente tem... Acho que hoje em dia é mais do que nunca. Hoje em dia está tantas informações construtivas e destrutivas facilitadas, né? A juventude, principalmente, acho que tem coisas chegando. Eu tenho uma filha de 14, de 8 anos, que chegam informações, chegam coisas nela que na minha época não chegava em mim, que a gente não tinha essa facilidade. Então a gente tem que começar a preparar uma geração de futuro para ter muito mais consciência sobre tudo isso que a gente tem hoje, né? Acesso.
16: Olha quem está chegando aí.
1: O Leandro já está ali fazendo sinal, a gente vai se empolgando na conversa. Eu chamo ou você chama?
16: É contigo, William.
1: Vamos faturar. Pequeno comercialzinho no break. Daqui a alguns minutinhos a gente volta com essa entrevista. Aproveita lá. Já manda sua pergunta lá no Instagram, no WhatsApp da rádio. Gente, e na próxima a gente vem já respondendo vocês, pessoal. Vamos lá, já volto.
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0: Muito bem, estamos de volta ao vivo aqui na Ondas FM. Segunda-feira é dia de Cidadania em Foco. Apresento o programa ao lado do meu queridão William Luiz e sempre com um convidado interessante. Hoje é dia de recebermos aqui para uma pauta falando sobre vários temas, o Zélder Reis, e tem pergunta para o Zélder. Vamos lá, William. O Max, nosso querido Max Prati, jornalista também, brilhante músico. Obrigado, Max, pela colaboração. Pergunta para o Zélder se ele acha que ainda há pouca parceria entre as pastas de turismo e cultura nos municípios, no sentido de mostrar as práticas culturais como atrativos turísticos relacionados ao turismo de base comunitária. Para você aí, Zélder.
2: Ô, Max, obrigado. Nossa, profunda a pergunta dele. Pessoal, Max, essa coisa do turismo de base comunitária é o contraponto que a gente faz no turismo de especulação, né, que gera especulação imobiliária, ligada assim, a grandes resorts, grandes empreendimentos. O turismo de base comunitária, ele, na essência, ele joga o turismo para as comunidades, ele agrega valor, ele valoriza a cultura, ele põe a atividade das pessoas que elas têm na comunidade. Às vezes no quilombo é um jongo, os caiçaras, as festas caiçaras, a dança, a música. Então, isso é importante para que a gente evolua enquanto turismo nessa ligação com a cultura. Agora, a gente não pode abrir mão, tipo assim, vou dar um exemplo. A gente vai ter aqui em Cabo Frio o Festival de Sabores, né? Agora dia 27.
0: Envolvendo vários restaurantes.
2: São vários restaurantes, né? E tem aquela parte que eles fazem, que são as tendas montadas ali no pier. Isso é importante para a cidade, entendeu? Porque você movimenta o comércio, você movimenta também os visitantes, o turista. Eu fui no Degusta Búzios, semana retrasada. Max, devia ter lá ali na cidade, e tinha shows, né? Você movimenta a cultura, você bota os artistas, né? Devia ter ali na cidade, que eram vários pontos, né? Praia dos Ossos, ali na Praça Santos Dumont. Eu acredito que no dia que eu fui na sexta, umas 20 mil pessoas andando ali em Búzios. Ou se não deu isso, na movimentação total, porque só ali na praça deve caber umas 7 mil pessoas. E estava lotada a praça. Então, pessoal, eu acho que é importante isso, a gente ter esse link do turismo com a cultura, até porque é a nossa principal fonte de arrecadação aqui nas cidades litorâneas.
16: O turismo.
1: E os eventos culturais viram atrações, né?
2: Viram.
1: Né, Zelda?
16: É positivo para todo mundo.
1: E aí, Max, bem atendido aí a resposta?
16: Tem mais participação aqui também com a gente. Quero agradecer o carinho do Adriano Brizola. Obrigado, Adriano. Está parabenizando aqui o programa. Obrigado. Cumprimentando também o William Luiz, o Zelder. E tem uma participação em áudio aí do Adriano. Tudo bem, Adriano? Bem-vindo. Boa tarde.
3: Olá. Oi, Zelder. Bom dia, companheiros e companheiras. Eu quero aqui fazer uma pergunta para o Zelder Reis. Zelder, tendo em vista que o PT criou políticas públicas importantes no combate à fome, Maricá, o Diego Quaquá, é referência na criação da moeda Mumbuca, e em Cabo Frio não deixou de ficar para trás, nós implementamos aqui no governo Zé Bonifácio a moeda social Itajuru, que infelizmente o prefeito do PL, Dr. Serginho, acabou com o programa. Muita gente está passando necessidade. O que você pode esperar, Zelder, para a retomada desse programa da moeda social Itajuru? Bom
16: interessante,
3: dia.
16: Interessante a colocação do Adriano. Inclusive, hoje a gente falou bastante sobre economia, né, William Luiz?
1: Hoje é uma ferramenta, né? Mas vamos deixar o Zelder responder e depois a gente entra no assunto também, que eu também gostei e quero dar meu pitaco.
2: Eu agradeço, Adriano, né, pela pergunta. Inclusive, Adriano foi um dos caras que lançou, que idealizou, junto com o Diego, a moeda aqui e com o prefeito saudoso, prefeito Zé Bonifácio, aqui em Cabo Frio. Olha, faz muita falta a moeda. Era um valor de R$200, depois o Zé passou para 220. Faz falta na economia das pessoas, faz falta na economia popular da cidade, porque esses valores eles entravam como venda, né, no caixa principalmente dos armazéns,
16: dos pequenos negócios
2: locais que você tinha que usar, né? Aqui chegou a ter 6 agências, por exemplo, uma das agências aqui no Manuel Correia. Então os comerciantes gostavam muito da moeda, então você tirou uma política pública que ela atendia numa ponta no combate à fome, né, na economia
1: das famílias
2: pessoas, né? E tirou da economia popular, porque o comerciante fica chateado com isso também, entendeu? Isso gera assim, é negativo. E eu acho que pior ainda, porque foi prometido que ia voltar. E a gente já tem quase 2 anos de governo e não voltou.
1: Acho que vai muito mais além. E o maneiro quando a gente fala de economia solidária, moedas sociais de forma geral, que ela vai se adaptando à realidade de cada território. Por exemplo...
16: E já é realidade em vários territórios, vários,
1: William. Macaé, Iguaba...
16: Niterói tem
1: a... Qual o nome? Arariboia.
2: Arariboia.
16: Iguaba Grande tem, Iguaba. Bem mencionado.
1: Tem coisas, por exemplo, Arraial. Arraial tem um gira-renda cabista, que não é uma moeda social, é um benefício, é diferente. Mas quando você fala, por exemplo, no exemplo de Maricá, é uma forma das próprias prefeituras interferir diretamente na economia local. E o que tinha de vantagem, que era maneiro, que era diferente aqui de Cabo Frio, com o Itajaí, por exemplo, da moeda Mumbuca, que era por comunidade. Os moradores ali do Manuel Correia, por exemplo, só podiam usar esse recurso ali dentro. Então, acabava sendo uma injeção local na economia local daquele bairro, daquele território, que aí dá um poder não só de compra para aquele indivíduo, aquela mãe, aquela família que está recebendo esse repasse do governo municipal, mas também que alimenta aquela economia local, que ela vai gastar ali, que o cara vai ali, vai comprar mais, vai empregar mais gente, e assim vai. Então, isso é uma grande vantagem. Como a gente estava falando agora, por exemplo, sobre a inflação e tudo mais, é a ferramenta que as prefeituras têm para aumentar o poder de compra da sua própria população e gerar a renda local.
16: Sobretudo as pessoas mais necessitadas.
1: Principalmente. Isso avança de uma forma muito maior. Por exemplo, Maricá. pegando os dados, na época, lá tem um Diese que fazia muito levantamento, e teve uma época que eu trabalhei lá na Secretaria de Trabalho e tinha muito acesso. Maricá, em 2008, se não me engano, a arrecadação da cidade era cerca de 600 milhões de reais de arrecadação própria, não tinha royalties e tudo mais. E quando começou a ter os royalties, eles pegaram, fizeram isso e começaram a regulamentar até o comércio local. Então hoje, por exemplo, Maricá tem 4 bi de arrecadação própria e 3 bi de royalties. Então você, Arraial, por exemplo, a arrecadação própria de Arraial do Cabo é um terço da arrecadação de royalties, depois que os royalties acabar. Então quando você usa essas ferramentas a médio e longo prazo para a política pública, você também começa a preparar as cidades, hoje principalmente aqui na região dos lagos, que está completamente dependente do petróleo, para o futuro, que se você começa a injetar esse dinheiro no comércio, você começa a regulamentar teu comércio, sua arrecadação de ISS aumenta, ICMS, diversas outras arrecadações, você começa a ter uma economia mais formalizada que com o informal o Estado acaba perdendo, porque o Estado não arrecada, o Estado vive de arrecadação, arrecada, quanto mais arrecadar, teoricamente, mais políticas públicas vão ter, mais incentivos, isso tudo vai. Hoje a arrecadação básica aqui da região dos lagos é os royalties, que é perene, não é perene, que vai acabar.
16: Vai acabar, infinito.
1: Daqui uma década e meia, talvez, ou se passar a lei de partilha que está lá no Supremo, que
16: né?
1: Pode mudar tudo de uma hora para outra, e como que vai ser? Como que vai manter essas OS da vida, que depois que não tiver dinheiro vai embora? Não são políticas públicas contínuas, como a Arraial, por exemplo, até na educação, e tudo quanto é lugar que querem colocar OS. Não que seja uma ferramenta, mas é aquilo que fala. Se a gente tem uma ferramenta, tem que saber usar. Maricá tem várias ferramentas hoje no OS, mas você tem políticas públicas para manter isso depois dos royalties. Talvez futuramente o royalties acabe em Maricá, não vai dar para fazer mais tanta obra, tanta coisa, mas o ônibus de graça, tarifa zero continua, o passaporte universitário, a moeda social, que já tem hoje uma arrecadação na cidade programada para isso. Então a gente precisa para ontem, isso daí é um debate, semana que vem a gente vai receber o Magno, que é o presidente do IDR lá, o Instituto Darcy Ribeiro, que vai trazer muitos dados, que a gente precisa fazer a população começar a enxergar isso, que acho que tem que se cobrar muito mais, acho que isso é a diferença, e vamos ser bem sinceros, políticos da direita sempre brigaram com o Bolsa Família, foram contra, acham que não tem que dar dinheiro pro povo. Não é esse discurso, quanto tempo a gente ouve? Quanto tempo desde quando. Desde o primeiro mandato do Lula, quando foi? Mas esses mesmos políticos defendem isenção de grandes empresas, subsídio. No governo do que passou, a maior parte de subsídio era para a empresa. Quando que o povo vai ter um jet ski, lancha? A isenção era não pagar imposto em cima de lancha, de tal. E joalheria, pô, na época do Cabral, descobriram quanto de isenção fiscal o Estado dava para quem fabricava joias. E dava, pô, vamos botar o povo no orçamento. É isso que a esquerda tenta defender, é isso que a esquerda faz, é isso que o governo Lula fez, a discutir a vida do povo. Claro que é muito complicado, a gente tem um parlamento que é eleito por essa galera. Eu falei agora há pouco, a tributação sobre grande fortuna não passou no Congresso. O Congresso não quis uma ferramenta que poderia melhorar, ter mais ferramentas para melhorar a vida da população. Então, é um cenário muito complicado. E acho que, respondendo aí o Brizola, enquanto o povo não tiver essa consciência social e consciência de classe, e usar o seu voto, que é o mais importante, que é nesse momento que
2: renovar.
1: A gente acho que já era esperado. Eu acho que não vejo a médio prazo uma política. Teve muitas cidades que se sentiram obrigadas de fazer isso para ter retorno eleitoral, né? Então a gente tem hoje a economia, que tem que ser, acho que esse é o nosso papel, provocar. Então acho que Maricá provocou muitas cidades e hoje está acontecendo. Umas distorcem, como eu falei, Arraial do Cabo é só 3 comércios aceita, não é uma moeda social. Arraial não tem uma política de economia solidária, tem um benefício que repassa. Mas Arraial do Cabo, por exemplo, quando eu fui vereador lá, a gente já deixou a lei de economia solidária aprovada. Arraial tem, desde 2019,
2: em prática.
1: A legislação parecida com o de Maricá, que prevê.
2: A de Cabo Frio foi copiada de Maricá.
1: Tudo isso. Só que agora, não adianta estar no papel, tem que executar e botar na prática.
16: Meus amigos, eu tenho aqui muitos exemplos aqui que são os ouvintes reclamando, né? Porque a descontinuidade de um programa, Zé Helder e William, também traz consequência. A dona de casa estava contando com esse valor.
1: Sim.
2: Perfeito. A gente viu isso, comunidade igual a sinagoga. Gente, você cortar a cada. Foram 3 mil famílias, né? Então, cada agência, das 6 agências, com 500 famílias. Olha o que você tirou de uma comunidade igual essa na sinagoga. As pessoas precisam, os comerciantes de lá precisam. Entendeu? Então, as cidades hoje que representa na economia das cidades é população. Quanto mais população, mais você vai ter espaço para crescer quanto comércio e serviço. É o que o Quaquá fala. O Quaquá quer chegar em, daqui a 30 anos, não, 20 anos, com Maricá com 1 milhão de habitantes, 1,5 milhão de habitantes. Entendeu? Ah, mas é pequeno, não. Porque isso aumenta os índices. É, claro, você tem que acompanhar a saúde, a educação, mas os índices, pública, o IDH, quanto mais a economia cresce e você cresce junto ao IDH. Então, eu acho que quando você tira uma moeda dessa de uma cidade, você está afetando a arrecadação dela e está afetando o IDH. Ô, Leandro, deixa eu mandar uns recados aqui, as pessoas estão me ligando. Ó. Queria mandar aqui um forte abraço para o Felipe do Confronto, no Hardcore, que vai fazer a turnê na Europa. Mandar um abraço para o meu parceiro de banda aqui, Marcelo Salles, o Leandro Cunha, seu xará.
16: Valeu, xará.
2: O Juliano, da Construção, meu amigo, o professor Charles de Itamor, e desculpa toda a audiência que veio prestigiar a gente, William, hoje.
1: Um abraço para todo mundo. Eu sempre sou cobrado na rua. Você não falou isso, até vou aproveitar. Só falta você.
16: Professor Betinho, abraço, professor.
1: Seu Jaiminho, que lá do grupo Só Falta Você, que Marreco faz parte. Lá
16: só quem
1: Figueira.
16: Bebe.
1: Eu tô lá, eu tive Figueira ontem, ele quase me deu um cascudo. Você fala de todo mundo, manda beijo para todo mundo, fala com a gente, ó, Nego Oliveira, meu amigo lá da Pipa, é isso aí, é esse corre. Forte abraço para todo o grupo, o Marreco, que tá lá junto fazendo aniversário hoje, que todo final do ano a gente se reúne para fazer a festa de Natal.
16: Ele tá
1: lá
16: aqui com a gente, hein, William Luiz? Mandou. Vamos botar a participação manda aqui aí dele. Tá ligado aqui conosco, mandou um áudio, uma saudação especial. Fala, Marreco.
4: Ô, Leandro, amigão. Ô, William, valeu, muito obrigado. Obrigado aí, parceiro. Obrigado pela lembrança aí. Falou que Deus abençoe vocês também. E o dia que vocês marcarem, estamos aqui. A gente faz um... A gente arruma um tira-gosto aí. Valeu, irmão? Obrigado aí, galera. Muito obrigado mesmo. Valeu.
16: Você merece, irmão. Nosso obrigado, abraço Marreco especial. Obrigado aí pela escuta.
1: O grupo tem 46 pessoas. Eu prometi que ia falar o nome de cada um, mas não vou falar, porque a gente tá com pouco tempo. Mas Miltinho, Alex da Pipa, que coordena, chefia esse grupo lá. Então, forte abraço para todo mundo, só falta você, se sinta abraçado aqui pelo programa Região Foco, né, Leandro?
16: Obrigado, Zé Alder Reis, pela presença, sucesso, irmão.
2: Obrigado, Leandro, um abraço para sua audiência e o teu carinho que a gente recebe aqui, de todos, né, da tua audiência e seu também. Um abraço pro meu amigo William Luz, obrigado pelo convite, tô sempre à disposição, soldado aí nas missões que você me incumbir.
1: Tamo junto, acho que esse espaço é para isso, né, Leandro, para tentar provocar o contraditório, como eu falei, acho que é uma ferramenta e a gente tem que saber usar bem as nossas ferramentas. Então, o programa tenta, né, amigo, a gente tenta contribuir, a gente tem essa visão de tentar ser essa ferramenta para provocar assuntos que, de fato, interferem na vida das pessoas, do que as pessoas vivem. De todos os lados, de ambos os lados, a vida são pontos de vista, né? Cada um enxerga de um jeito e a gente assim vai debatendo, conversando e sempre avançando, né, Leandro?
16: E reclamando também, depois das broncas. O povo é quem sabe. Vão para cima.
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2: 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Voltamos ao vivo.
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2: Excelente semana pra você.
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2: É muito bom ter a sua amizade, sua companhia. Bom dia. Aliás, boa tarde, né?
4: Alô?
2: Hora certa, tem recadinho. São 12:46. Oi, Antônia.
5: Oi, meu amigo Leandro. Boa tarde, Antônia. Passando só pra te parabenizar pela seleção de músicas do programa que você faz no final de semana.
2: Ontem.
5: Cara, que beleza, hein?
2: Bom,
5: amei. Parabéns.
2: Obrigado, Antônia.
5: E continue assim, né? Que música é vida, música é tudo pra
2: verdade,
5: gente,
2: verdade.
5: Tá bom?
2: Viva a cultura.
5: Um abraço, um início de semana maravilhoso pra você e todos os seus.
2: Beijo pra você, querida Antônia. Feliz semana. Ela tá comentando Fã Clube Ondas FM, uma hora de sucessos com artista predileto. E ontem tivemos uma hora de Emílio Santiago na programação da Rádio Ondas. A nata, hein? Obrigado, Antônio. Um beijinho pra você. Boa semana, meu irmão William do Braga.
6: Leandro, eu queria perguntar ao Xará aí, por conhecimento, que a Prefeitura de Maricá tem uma poupança fabulosa, que é retirado uma parte do rótulo para a poupança para o caso quando terminar a extração do petróleo. Eu queria que ele confirmasse isso. E outra coisa, Leandro, nosso prefeito aqui, doutor Serginho, não está preocupado com o pobre não, cara. Ele não está preocupado com o pobre não. Um prefeito que tira essa bolsa aí, Itajuru, ele está preocupado com o pobre? Pô, aí, meu irmão, isso aí é historinha para Papai Noel.
2: William do Braga, um abração, querido. Obrigado aí pela participação, William Luiz.
7: Tem sim, William. O nome disso se chama Fundo Soberano. De 3% a 5%, uma lei aprovada pela Câmara e tal, é guardado para o futuro. Então, isso daí é fato. E não só isso, né? Não é só guardado. É também vira um fundo para investimento. Hoje, por exemplo, você tem um shopping lá de Maricá, que está em obra, está gerando quase 3 mil empregos. Ele está sendo financiado, parte desse empreendimento é financiado com o Fundo Soberano, que empresta o dinheiro, a juros de mercado, e esse dinheiro, então, esse fundo vai crescendo. Então, são várias políticas em torno disso, construindo, preparando Maricá para depois dos royalties.
2: Um abraço, William. William do Braga. E tem mais uma pergunta para você, William Luiz. Querida Eliana de Arraial, ó, um beijo para você, minha amigona. Ela diz, pergunta para o William Luiz, por que os presidiários têm direito ao voto? Será que essa turma merece confiança?
7: Então vamos lá, Eliana.
2: Como você, William?
7: São duas coisas. Primeiro, a gente estava falando de inteligência artificial. Vamos usar essa ferramenta. Perguntei aqui no Google, simples. Preso pode votar? Qual a resposta que a gente tem? Presos provisórios no país podem votar. O que é o preso provisório? Aquele que não teve julgamento. Ele não é... Todo mundo é inocente até que se prove o contrário. Até você ser condenado e tudo mais, você é inocente. Então esse sim tem direito a votar, que ele pode ser inocentado. Então você não pode tirar o direito dele, já tratar ele como condenado. Agora, quem é preso definitivo, no caso, por exemplo, do ex-presidente Jair Bolsonaro, ele não vai votar nessa eleição, porque ele é um preso condenado. Não cabe mais recurso, ele é condenado, já está julgado, ele tem que cumprir a pena e pronto. Então, hoje, ele não tem direito a votar no nosso país, porque ele é um preso condenado. Esses presos no nosso sistema carcerário, que já está tramitado, julgado, condenado, esse não tem direito a voto, que é o certo. Isso está na nossa Constituição. Então a gente precisa combater essas fake news. Isso daí é mais uma fake news que jogam para tentar desconstruir as coisas. A gente é só ir lá, a gente tem várias IA aí, pergunta lá. É isso daí que é a verdade, tá, Eliane? Esse é o cenário. E então o cara tem um direito, ainda não está condenado, não está julgado, ele tem o direito de votar agora. Teve as provas, passou no sistema judiciário, foi condenado, não tem, ele só tem que cumprir a pena dele, se fosse ficar preso, ficar preso, e é isso daí, ele perde o direito dele, ele perde os direitos eleitorais, não só votar, como também não ser candidato.
2: Eliana, um beijo, boa semana, Sérgio, tudo bem, Sérgio? Boa tarde.
8: Bom dia, Leandro França, bom dia, William Júnior.
7: William Luiz.
8: Tamo junto, hein?
2: Bom dia.
7: Tamo junto.
2: Opa!
8: Esse time do Vasco é brincadeira, cara.
7: Voltou.
8: Só o Vasco pra acabar o nosso final de semana.
2: Rapaz.
8: Meu Deus. Ô timezinho, encravado. Contrata. Muda time, nada certo. Pelo amor de Deus.
2: Ixi.
8: É macumba. Acho que é a estátua de Romário que tá lá.
7: Voltar pro
8: que
7: Vasco.
8: É a estátua, né? Lá que vai dar certo. Tá doido,
2: rapaz? Tirar a estátua do Romário.
8: Valeu,
2: né?
8: Valeu, Leandro. Valeu,
7: Falou, tamo junto. Tamo aí. Junto, obrigado, irmão.
8: Aqui é Vasco.
7: Abraço.
8: Não tem problema não, mas aqui é Vasco ainda.
7: Tá isso bom. Aí.
8: Sangue, na veia.
7: Segue torcendo e segue sofrendo.
2: Aquele abraço, Sérgio. Obrigado aí por seu carinho sempre. Calma, o Vascão vai reagir. Vascão vai reagir. Obrigado aí pelo carinho e sintonia. Um abraço. Wellington de Arraial do Cabo também mandou assim, ó. Vasco! É o Wellington de Arraial na escuta.
7: Boa, Vasco.
2: Aqui
7: boa.
2: Aqui Região em Foco. Abraço, as broncas agora. O Provo é quem sabe.
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2: Ah, não posso esquecer de mandar um abraço especial para Marilac Tavares, de Arraial do Cabo. Marilac, Dadal, Andrew, Poliana, toda a família, beijos e abraços. E a Nilma Sabino também disse que o fã-clube de ontem foi simplesmente maravilhoso, com o Emílio Santiago, uma hora de Emílio Santiago. Obrigado, vamos para as broncas agora, o quadro. O povo é quem sabe, começando pelo Fábio do Vinhateiro, é aquela bronca. Vem, Fábio!
1: Essa rua aqui no Banhário Vinhateiro, por trás da antiga divisa Madeira, tá? Essa rua toda é a rua da Lafayette, rua da Lagosta e rua da Tainha e rua... É a rua da Lagosta, rua Lafayette, rua da Tainha e Enxurra e Dourado.
2: Fábio, sempre caprichoso, passou aqui pra gente algumas imagens. A Rua das Lagostas, no Vinhateiro, segundo ele, tá virando um lixão a céu aberto. Moradores de outras localidades vão jogar lixo ali. Até tem briga por conta da falta de educação. Ele já acionou a prefeitura, que disse que não poderia entrar para limpar porque o terreno é particular. Mesmo informando que o lixo está na rua, eles não virão fazer a limpeza. Muita falta de respeito e falta de educação também. Esse tipo de situação muitas vezes pode não acabar bem. Além do problema da iluminação pública, necessidade de reforço na coleta de entulho e limpeza, o bairro está largado. O bairro Vinhateiro é a bronca do Fábio, com imagens que serão direcionadas à Prefeitura Aldeense. E a gente volta ao tema no programa de amanhã. Neuza de Monte Alto, em Arraial, mais uma que solicita limpeza da fossa dela. A nossa ouvinte é mãe de um cadeirante. Já esteve na administração de Monte Alto pedindo serviço, que não apareceu. Enquanto o cheiro piora cada dia na casa dela. Rua das Flores, em frente à Igreja Assembleia. Já tenho até o endereço, já repassei para a Prefeitura, Neuza. A Prefeitura respondeu. Agradecemos a atenção. O IDAC, Instituto de Desenvolvimento de Arraial, reafirma que está realizando os procedimentos para que a fila de espera seja diminuída. Anteriormente, o serviço não era feito em sua totalidade pelo IDAC, que a partir de agora está assumindo todo o trabalho. A solicitação de limpeza de fossas, informada pelo nosso ouvinte, será verificada pela equipe responsável. A gente agradece pelo encaminhamento e aguarda, de fato, a solução. Vamos para São Pedro da Aldeia, porque recebemos o desabafo anônimo. É primo de um aluno que seria estudante da escola Dulcinda, em São Pedro da Aldeia. O relato afirma que o primo é um aluno especial nessa unidade e tem sido deixado sozinho pela cuidadora contratada toda vez que vai almoçar. Como a criança precisa ser acompanhada também nas refeições, o ouvinte compartilha sua preocupação, principalmente após o menino ter se engasgado na semana passada. Tem resposta, agradecemos a atenção, mas a Secretaria de Educação de São Pedro orienta que os familiares entrem em contato direto com a secretaria, passando os dados do aluno através do e-mail para a devida apuração do caso. Bom, a informação já foi repassada pela prefeitura, né? Que possa fazer a apuração também por conta própria, mas está aí a resposta repassada ao nosso público ouvinte. Tem mais uma aqui comigo, William, para a gente fechar. Olha, o Ângelo, morador da Boca do Mato, em Cabo Frio, reclama de 3 lâmpadas queimadas, deixando na escuridão a rua Arquilísio Baliza, em frente ao número 20, próximo à praça da Boca do Mato. Ele convive com esse breu há quase um ano. Mesmo pagando a famigerada taxa de iluminação pública, R$25, ele não tem o serviço. Tem resposta, agradecemos a atenção. A Prefeitura de Cabo Frio, pela Consercaf, informa que vai verificar a situação relatada e incluir o local para o atendimento mais breve possível,

0: e venha a ser julgado em outra cidade, ele deixou de ser criminoso? Tá aí a participação do Jaime também com seu desabafo aqui no Região em Foco.
1: É, ele misturou várias estações aí, né?
0: Então, confesso que eu não entendi muito bem. Não entendi muito ele bem misturou, a participação.
1: Acho que é o caso lá da Odebrecht, que devolveu o dinheiro e tal. Isso é um processo com o processo do Lula, que foi julgado por um juiz comprometido, né? Que o sistema julgou lá que o Moro fez campanha, não era pra ser juiz, né? Mas isso daí é um papo longo. Se quiser, a gente volta no próximo programa, Leandro.
0: Minutos para fechar, puxa vida. Meio-dia e 57, inclusive, preciso me despedir já aqui com as considerações finais, William. Obrigado, meu irmão. Boa semana.
1: Tamo junto. Obrigado, Jaime. Já é para me despedir?
0: Já pode fazer os últimos registros aí. Três minutinhos.
1: Aquele silêncio triste, muito obrigado, Leandro. É isso aí, aproveitar aqui e mandar um abração, falar que a gente, hein, Leandro, tem o Hudson, tava vendo aqui que tá participando, tive uma conversa boa com ele. O Hudson tá com um projeto. Já a gente tá falando de cultura, já tá pela Lei Rouanet aprovado para captar. E a gente tá. Só que todo mundo, essa galera da direita, fica falando que a Lei Rouanet é tirar dinheiro do governo federal. Não é. Você vai lá, credencia a lei e depois você tem que ir no mercado captar para as empresas que doarem, quiserem ser patrocinadores e tal. É um projeto muito maneiro de uma orquestra, Vitorino Carriço, que é oficina para ensinar a criançada a tocar violino, sax, várias coisas. Eu vou marcar, semana que vem a gente vai receber o Magno, mas depois para a gente trazer ele aqui, voltar a falar de cultura, para a gente ver se a gente consegue algum empresário na nossa região que tenha um lucro real, que possa estar querendo patrocinar esse projeto, que aí desconta do imposto, ao invés de dar dinheiro para o governo, vamos cortar o caminho, fazer o dinheiro chegar na ponta, chegar o projeto em quem precisa. Então, Hudson, já estou assumindo aqui o compromisso para a gente tentar conseguir avançar com isso. Então, fica aqui um abraço para todo mundo. Obrigado, Zelda. Obrigado a todo mundo que participou. E segunda-feira que vem estamos aqui
0: com
1: de novo.
0: Com spoiler, né? Ou sem spoiler, William Luiz?
1: Com spoiler, né? Vamos
0: quem
1: deixar
0: vai
1: a galera.
0: Conosco semana que
1: semana
0: vem?
1: Semana que vem tá programada a presença do Magno, que é presidente do Instituto Darcy Ribeiro, lá de Maricá. Um grande amigo, uma figura excepcional, é de Macaé e hoje está em Maricá e vai trazer muita informação bacana sobre economia solidária, sobre dados, sobre tudo. Todo mundo sempre quer saber muita coisa de Maricá, então a hora é agora, vai ter muita informação boa e tomara que o modelo, o exemplo que Maricá é de políticas públicas a céu aberto e tudo mais, possa influenciar muito mais a nossa região. Já influencia, né? Saquarema copia muito, Araruama, mas tem que copiar coisa boa, tem que copiar, né, Zelda? É isso que a gente tem que avançar. Então o Magno vai estar aqui com a gente na segunda-feira que vem, se Deus quiser.
0: Sempre oportuna visita. Muito obrigado a todo mundo que acompanhou o nosso programa também nas redes sociais. Segunda-feira, gente, é transmitido aqui, ó. Minha mão tá apontando. William Luiz Arraial no Instagram, William.
1: Tamo junto aí, pessoal. Até segunda-feira. Mandar um abraço também, Marcos Simas, que fez aniversário essa semana, aí, secretário de turismo lá de Arraial, um quadro fenomenal. Foi meu professor na faculdade quando eu fui. Eu cheguei a fazer três períodos de turismo na Veiga, acredita, Leandro? Quase fui turismólogo.
0: Poxa vida, era um
1: foi
0: bom
1: meu
0: caminho.
1: Professor. Eu prefiro ser caminhoneiro.
0: Esse é o William Luiz. Sempre segundas-feiras aqui comigo, Cidadania em Foco, com compromisso da verdade, de desmistificar alguns assuntos, trazer pautas sociais e dialogar aqui também com o nosso público ouvinte, toda segunda-feira aqui no Região em Foco. Tchau, tô indo, já fui! Preciso me despedir. Fomos!
1: Tá, já. Tô indo, já fomos agora. No plural, nas segundas.
0: Obrigado a todo mundo pela sintonia. Feliz semana. Beijos e abraços. Até amanhã.
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1: Fala, rapaziada, segunda-feira começou e o que começa também é o Bola Rápida, trazendo aquelas informações rapidinhas aqui a respeito do futebol carioca. O Flamengo, meus amigos, goleou o Mirassol por 5-1 fora de casa, como dizia o Mr. Jorge Jesus, 5-1, é isso mesmo, meus amigos, 5-1 aí, não tomou conhecimento do Mirassol. Pedro fez 2 gols, agora tem 14, é artilheiro do Brasileirão, ao lado aí de Kevin Viveiros, do Atlético Paranaense. O Flamengo soma 45 pontos, 3 a menos aí que o Palmeiras, que vem passando por uma má fase, e o Flamengo ainda tem um jogo a menos, que é contra o próprio Mirassol, um jogo que não aconteceu aí na quarta rodada do primeiro turno, que ainda vai ser realizado, não tem data ainda, a CBF não estipulou. Um grande jogo por parte do Flamengo, um grande jogo por parte de Jorge Carrascal. O Flamengo agora se prepara para na quarta-feira estar pegando aí o Cruzeiro, lembrando que o jogo de ida foi 1-1 no Mineirão, e agora o Flamengo vai decidir aí no Maracanã, promessa de casa cheia. E também trazendo as informações aqui do Botafogo, o Botafogo perdeu, meus amigos, para o Vitória fora de casa, após vir de uma derrota expressiva, levando 6 gols aí da grande equipe do Cienciano. O Botafogo agora também perdeu para o Vitória, e o Franklin, técnico aí do Botafogo, ficou na bronca com a arbitragem, falando que deveria ser expulso no lance um jogador do Vitória, e o juizão só deu apenas ali o cartãozinho amarelo. O Botafogo caiu na tabela, meus amigos, agora é o 11º com 30 pontos, não vem passando por uma boa fase, mas os jogadores, mesmo assim, após a partida, convocou aí a torcida a estar presente no próximo jogo da Sul-Americana contra o Cienciano. Vale lembrar que o Botafogo precisa fazer 5 gols aí para igualar o 6-6 e 6 gols aí para passar com tranquilidade. E aí, meu amigo botafoguense, você acredita? Não sabemos. Vamos continuar acompanhando, e qualquer nova informação, voltamos aqui no Bola Rápida, na Rádio Ondas.
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0: Meia Lua Inteira, de Caetano Veloso, foi tema de locação na novela Tieta. 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
1: Boa tarde, queridos ouvintes da Rádio Ondas. Começou mais um Bola Rápida comigo, Mariana Fernandes, trazendo as informações do Vasco e Fluminense. Bom, o Vasco vive um momento de muita pressão no Campeonato Brasileiro. Ontem, em São Januário, o time foi derrotado pelo Santos por 3-0 pela 23ª rodada da competição. Como resultado, o Cruz Maltino chegou a 7 jogos sem vencer e permanece na zona de rebaixamento, na 19ª colocação, com 22 pontos. A atuação provocou vaias da torcida e a equipe agora precisa reagir rapidamente na luta contra a queda. O próximo compromisso do Vasco será contra o Palmeiras e São Paulo. Além da necessidade urgente de somar pontos, o clube também vive um período de movimentação nos bastidores envolvendo o futuro da SAF. Ontem também marcou a estreia do argentino Sousa, volante, e do argentino Facundo Colidio, ponta. O Vasco que também tem uma partida decisiva pela Sul-Americana, né, contra o Olímpia lá. Já o Fluminense chega embalado para uma decisão internacional. O tricolor venceu o Palmeiras por 3-2 de virada pelo Campeonato Brasileiro, com gol de Mancano nos acréscimos, e ganhou confiança antes do duelo decisivo pela Libertadores. Nesta terça-feira, o Fluminense enfrenta o Independiente Rivadavia na Argentina pelo jogo de volta das oitavas de final da Libertadores. Na ida, no Maracanã, as equipes empataram por 0-0. Portanto, quem vencer avança às quartas de final. O tricolor já está em Mendonça e realiza nesta segunda-feira o último treino antes da partida. Outro destaque é Paulo Henrique Ganso. O meia voltou a ganhar espaço, assumiu a titularidade e recebeu a abraçadeira de capitão em um momento importante na temporada e fez a diferença no jogo. Esse foi mais um Bola Rápida aqui na Rádio Ondas comigo, Mariana Fernandes. Até amanhã.
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Ah, até às 5. Olha, vou logo avisando o meu povo, hein? O panorama hoje é um pouquinho mais curto, uma horinha de programa, mas a gente vai no pau. Lá ele, né? Vamos animado, fazendo aí, trazendo muita informação pra você nessa tarde bacana de segunda-feira. Ensolarada, começando muito bem a semana. Esse é o panorama.

0: Até às 18h, sempre de segunda a sexta-feira, hoje, excepcionalmente, Panorama faz uma horinha só de programa, meu povo. É isso mesmo, tenho um compromisso inadiável e por isso precisarei sair às 17h. E até às 5, muita informação pintando na sua caixinha. Vamos direto no pique, trazendo muita informação, animando você que tá aí em todo e qualquer lugar dessa região. Por isso, desde já mando aquele abraço especial para você que tá ligado aqui em 97,7, também pelo YouTube. E a galera da Jovem TV, meu povo, minha audiência, meu mar de audiência em Cabo Frio, Arraial do Cabo, em Búzios, Iguaba, Araruama, São Pedro da Aldeia, em Saquarema, Rio das Ostras, em Macaé. Para você que está na sua casa, no carro, trabalho, internet, com seu smartphone, com seu iPhone, aonde quer que você esteja, receba aí o nosso muito, muito obrigado. Muito obrigado, ainda não, meu filho?
1: Muito obrigado.
0: Ah, sim, muito obrigado. Obrigado pela sua audiência.
2: Certamente que sim.
0: Obrigado pela sua paciência. Obrigado por permitir que o Panorama te faça companhia. Pega essa carona bacana com você. Tome aquele café gostoso. Bata aquele papo bacana e abençoe a sua vida. A partir de agora, muita informação. Trazendo sempre para você o resumo das notícias do seu dia. Tá no ar o Panorama. E pela sua Rádio Ondas.
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0: Se liga, meu povo, olha, lançamento de candidaturas agora. Rapaz, a turma largou agora o aço, né? Soltou o freio. Olha, a doutora Gabriela já fez aí o lançamento da sua candidatura. Hoje tem lançamento da candidatura também de Tânia Martins. Vantuil Martins também já lançou a sua candidatura. Mauro Bernardo já lançou também a sua candidatura. Marquinho Mendes já lançou também a sua candidatura. Tem um montão de gente para você poder olhar, escolher e vote direitinho, né? Pois é, meu povo, a gente vai trazer as notícias para você aqui no Panorama. Tem informação da nossa região. No último final de semana tivemos a festa da padroeira do município de Cabo Frio. Celebraram e botou todo mundo pra dançar. Doutor Serginho dançou, rapaz. Ficou lá no meio da turma, lá. Levantou mãozinha. É.
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0: É, tava lá o homem cantando bonitinho, rapaz. Que coisa, né? Olha só, pessoal. Eleições 2026. Rio de Janeiro registra mais de 2.000 candidaturas na Justiça Eleitoral. Tem muita farofa também, né? Tem muita coisinha que você fala assim, meu Deus, não dá uma colher de pinga, né? Mas vou te contar. Olha só, Arraial do Cabo implanta atendimento em Libras 24 horas nos serviços públicos. Campanha eleitoral começa. Veja o que pode e o que não pode em 2026. Olha, doutor Serginho mostra a tecnologia usada na limpeza das ruas do município de Cabo Frio. Arraial do Cabo abre inscrições para processo seletivo na área da saúde. Galera de Búzios, olha o Castra Móvel, tá mudando de endereço, é isso mesmo. Tá saindo de Jeribá e vai partir agora pra Praia da Barva. Vou trazer detalhes pra você. Prolagos realiza manutenção preventiva no sistema de abastecimento da região dos lagos. Faltando apenas 47 dias para as eleições. 47 dias. E por falar em eleição, hein? The Nine já avisou, vai farmar aura para poder pedir voto. É isso mesmo, rapaz. Tá sem proposta? Será? Eu não sei. Olha, a semana será de ventos moderados e temperatura alta na região dos lagos. Aviação Naval preparou um grande show no céu de Cabo Frio. Fez um grande show no céu de Cabo Frio. Vou trazer detalhes pra você. Tem notícia? Claro que tem notícia pra você aqui no Panorama.
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0: Mandar um abraço carinhoso para todos os irmãos da Igreja Evangélica Congregacional de Campo Redondo que no último sábado fizeram a festa das missões. Apesar da chuva em São Pedro da Aldeia, amiguinho, a turma é fera, né? Não sobrou nada. Vendeu pizza, vendeu hambúrguer, vendeu batata frita, vendeu doce, vendeu pastel, vendeu salpicão de bacalhau, vendeu cachorro quente, vendeu churrasquinho. Isso fora também as outras denominações que participaram. Mandar um abraço aqui para Novos Caminhos. Galera, Novos Caminhos tá também do Bola de Neve. Metodista Wesleyana, do Porto do Carro. Metodista Wesleyana de Búzios. também estiveram lá participando conosco, também o povo da Assembleia de Deus. Um grande abraço a todos e um abraço carinhoso ao pastor Álvaro Marinho Neto, que foi o responsável pela Festa das Missões, ou melhor, Festa das Nações, ali junto com o Ozias. Um grande abraço também para o Ozias. Mandar um abraço aqui para o pastor Marcos, da Igreja Evangélica, da Igreja Metodista Central, aqui do bairro do Jardim Esperança. É, ontem eu estive lá, pude lá cultuar junto com o nosso querido Andinho, nosso querido Andinho aqui, rapaz, que participa do programa. Tava lá, Andinho, rapaz. Comportado, Luciano, é... Você vê, né, rapaz, é outra pessoa, rapaz, fora do... É, na igreja, rapaz, você olha assim, é claro. Meu... É quase um querubim. Mas tava lá também. Mandar um abraço para o Andinho. Obrigado, Andinho, pelo convite. Um abraço carinhoso também, pastor Marcos, e a todos os irmãos também da Igreja Metodista, ali da central aqui do bairro do Jardim Esperança, que me receberam com muita alegria. Olha, o Hemolagos lança novas carteiras de doadores de sangue. Categoria ouro, categoria prata, categoria black, categoria vermelha. Isso mesmo, já já eu trago todos os detalhes e explico pra você. Adesivaço reúne 5 mil carros e marca início da campanha Doutora Gabriela em Cabo Frio. Aqui no Rio de Janeiro, Douglas Ruas iniciou também oficialmente a sua campanha da Praia de Copacabana. Tem mais informação, CEAM participa de capacitação de profissionais. Tem mais informação, hein? Cabo Frio inicia novas obras também em nossa cidade. Tem notícia aqui no Panorama.
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0: Simbora, tem vietinha, simbora com a vietinha. Simbora, é só isso mesmo? Então tá bom, tem mais informação pra você. Olha só, meu povo, prefeitura inicia obras na Orla de Tamoios. É isso mesmo. Sabedoria, ó, vamos botar aí a orla em ordem pra você poder começar a caminhar. Usar aquela bicicletinha que você tomou um tombo, machucou o bracinho, mas agora não vai ter mais buraco não, hein? Prefeitura realiza inspeção para verificar postes danificados no bairro do Jardim Esperança, em Arraial do Cabo. Se liga, meu povo, Guarda Civil apreende veículo utilizado em transporte irregular de passageiros no município Cabiça. Arraial é a primeira cidade da região dos lagos com o intérprete de Libras online nos serviços públicos. E tem mais, hein? Abriu inscrições para projeto seletivo da saúde. Tem mais informação para você aqui no Panorama.
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0: Olha, também no último domingo encerrou também o Bossa 61. É isso mesmo, foi celebrado ali no município de Arraial do Cabo com uma homenagem a Roberto Menescal, o homem do barquinho. Já já eu conto tudo pra você. E nas ocorrências policiais.
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0: Pois é, deixa eu contar aqui pra você que a Guarda Civil também do município de Arraial do Cabo efetuou também apreensão de material entorpecente. É isso, dois suspeitos são detidos com drogas no centro do município de Arraial do Cabo. Galera do CPRV flagrou um camaradinho andando de moto em cima da passarela. O danado tinha um monte de mandado de prisão expedido em aberto. Passagem por tráfico, resistência, receptação, faltou a escola, não fez teste do pezinho. Tudo isso eu conto pra você a partir de agora aqui no Panorama.
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0: Isso, mas antes das notícias, eu preciso mandar um grande abraço para o meu povo que está completando mais uma primavera nessa segunda-feira, dia 17. Começando muito bem a semana e recebendo também um abraço do Panorama. Para você que está completando mais um aniversário, receba aí o nosso abraço. Se você não estiver em nossa lista, não fique triste. Você mora em nosso coração. É que essa galera que me segue no Facebook, um beijo carinhoso para Ceia. Ceia Ferreira faz aniversário hoje. Beijinho para Ceia. A Cláudia Elaine Guimarães. Quem também está feliz da vida é o Edson Barbosa. O J. Carlos, receba aí o nosso abraço. Quem também está mais experiente no dia de hoje, a Rosimar Silva, o Leandro Silva, a Jaqueline Rodrigues. Vai ter bolo, vai ter surpresa na casa do Giovanni Vicente, vai ter salgado, vai ter bola, ó, vai ter torta salgada na casa do Bruno Moretti, da Joelma Silva, da Silvia Fé, do Maspoli. Maspoli Bessa, receba também o nosso abraço. Quem também está completando mais uma primavera, meu querido amigo Gustavo Neném Tardelli. Fala, Gugu! Tá aí o nosso querido Neném Tardelli fazendo aniversário hoje. É só passar ali na loja de esporte dele aqui, pessoal. Bem pertinho ali do Itaú. E dá um abraço ali, Neném. Neném faz aniversário hoje, hein? Quem também recebe o nosso abraço carinhoso, a minha querida Rejane Marques, a Renê Garcia, a Cristiane Ferreira, Nailza Soares, a Maria dos Santos e a Sônia Maria. Todos, todos, todos ficando melhores nesta segunda-feira, dia 17, recebendo o abraço do Panorama, recebendo o abraço da Jovem TV, recebendo o abraço da sua Rádio Ondas, amigo. 35 anos com você. Acerte o seu relógio. Agora são 4 horas e 14 minutos, senhoras e senhores, uma ótima tarde de segunda-feira para você, um belíssimo início de semana para você, que Papai do Céu fale poderosamente no seu coração, que proteja a sua vida, que abençoe suas mãos, que possa lhe trazer ainda mais saúde, que possa renovar a sua saúde, a sua energia, que lhe dê discernimento, que as respostas positivas venham sempre em seu favor. Esta é a mensagem do Panorama para você, é a mensagem de toda a equipe Rádio Ondas, que a sua semana que está começando agora seja uma semana de muitas vitórias em sua vida. Seja feliz, viva um momento de felicidade, não dê chance para que possam roubar a sua alegria. Este é o desejo do Panorama para você. Pessoal, na última sexta-feira, uma mudança nas regras do vôlei em nosso país. Proíbem agora que atletas trans possam participar de competições que não são do seu gênero biológico. Exato. Tô falando isso mais porque nós temos esse caso no vôlei feminino. Se você não sabe do caso, nós temos uma atleta trans. Era homem, agora é mulher e tá participando da competição feminina, inclusive foi campeã de uma das competições. Ela se pronunciou e tudo essa semana. Disse revoltada, vai correr atrás. Isso por quê, pessoal? Ela tentou entrar a primeira vez, aí não conseguiu, entrou por força da justiça. O STF. Veja só onde nós chegamos, hein? O Supremo Tribunal Federal deu a ela a possibilidade, ou a ele, né? A possibilidade de poder participar dos jogos femininos. E ele mesmo, ou ela mesmo, sabe que ele tem uma massa muscular que é masculina. Ele pode dizer, ele pode se sentir uma mulher, mas ele continua tendo um corpo de homem. E diante desse quadro, participou das competições, fez diferença, foi campeão. Inclusive agora na Copa do Brasil. Só que a Confederação Brasileira de Vôlei adotou uma nova estratégia. Está acompanhando agora as regras internacionais. E com isso, esse atleta está fora das competições femininas. E você ouve a partir de agora essa matéria aqui no Panorama. Ouça aqui.
1: A Confederação Brasileira de Vôlei, a CBV, publicou nesta sexta-feira sua nova política de elegibilidade para a categoria feminina. A partir de agora, a entidade passa a adotar critérios alinhados às diretrizes do COI e da Federação Internacional de Voleibol. E somente atletas nascidas biologicamente mulheres poderão participar das competições nacionais, incluindo Superliga A e B, Supercopa e Copa Brasil. A nova política já está em vigor e essa decisão atinge diretamente Tiffany Abreu, atleta trans que atua há alguns anos no voleibol brasileiro. Com a nova regulamentação, Tiffany fica impedida de disputar as competições femininas abrangidas pela política. Grande notícia mesmo, gente. Parabéns à Confederação Brasileira de Vôlei. O esporte feminino agradece.
0: Tá aí, pessoal, então a Tiffany não pode mais participar das competições femininas por conta das regras internacionais adotadas pela Confederação Brasileira de Vôlei Feminino. E, entrou pouco tempo. Não, ela estava competindo desde 2017. São quase 9 anos. 9 anos participando de competições femininas. Veja só quantas partidas não foram diferentes por conta da atuação dessa atleta, que é um homem. Na verdade, biologicamente, é um homem. Se fizer os exames lá, pega a célula, vê direitinho, que não sei o quê. Tem útero? Não tem útero. Por quê? Tirou? Porque não nasceu com útero. Não tem útero, não é mulher? Pois é, não... aí tava lá, participando. E essa discussão agora chegou ao Comitê Internacional de Vôlei, agora, decidindo tudo isso agora, para as regras da competição internacional. Então agora a Confederação Brasileira de Vôlei Feminino agora adotou as mesmas regras. E com isso, a Tiffany está fora do jogo. Ela se manifestou, ele se manifestou. Durante a semana, ele gravou um vídeo citando, dizendo que vai correr atrás dos seus direitos, que não sei o quê, que não sei o que lá. Nós já, inclusive, tratamos esse assunto aqui no Panorama em uma pesquisa. Seria muito mais justo se nós tivéssemos uma competição só para trans. Você não acha isso? Deveria ter uma competição só para trans, que aí outras que queiram agora participar, poderiam participar. Poderia ser feita uma nova categoria, um novo time que pudesse competir numa outra competição paralela, que não tivesse tanta, quem sabe, tanto investimento, porque é uma coisa nova, aquela coisa toda, mas é um bom começo. Você não acha disso? Porque, inclusive, isso faria diferença. Imagine se nas Olimpíadas, tivéssemos, então, uma pessoa tipo Usain Bolt. Com a idade de Usain Bolt, competir agora em alto nível junto a outros atletas masculinos, talvez ele não vencesse tantas competições. Mas diante de um quadro junto às mulheres, faria uma grande diferença. Você concorda comigo ou não? Ele poderia, de repente, falar assim, ó, agora eu sou uma mulher trans. Vou competir junto agora às corridas femininas. Aquele bitelo lá de 4 metros de altura, com as pernas que quase 4 metros de altura, depois vai correndo para cima e para baixo, vencendo as mulheres. Acharia justo um negócio desse? Pois é nesse ponto que nós estamos batendo. Pesquisa do dia no Panorama.
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0: A Confederação Brasileira de Vôlei Feminino acertou? Achou um encaixe, na verdade, achou um encaixe. Ela não queria, mas foi obrigada por força de lei. E agora, obedecendo às regras internacionais, achou onde queria? Você concorda com a Confederação Brasileira de Vôlei Feminino? Não permitir mais a competição, a participação de atletas trans? Mande um áudio para mim, 992348786, 992348786. Fazendo aqui um parênteses, eu não sei se nós temos outra atleta trans participando ou já participou da competição brasileira de vôlei, nas competições femininas de vôlei em nosso país. Eu não sei se temos. E se nós não tivermos apenas a Tiffany, eu acho que mudar as regras por conta de uma única pessoa é realmente uma coisa que tem que ser pensada mais uma vez. É o que eu acho, né? Essa é a minha opinião, você tem condições totalmente de discordar e mandar o seu áudio para mim, porque o meu telefone tá liberado. 992348786. 992348786, meu povo. Olha, só para dizer para você, olha só... Programa Panorama hoje vai até às 5. Então mande agora mesmo o áudio pra nós. Tem participação de ouvinte aqui no Panorama.
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2: Eduander, boa tarde. Luciano, que é Chandelier, Xande Moreira, flamenguista da Vila Nova. Pô, irmão, isso aí só o STF pra achar normal, né, cara? Isso não tem lógica. Não vou falar muito, não, pra não dar problema pra mim.
0: Entendi.
2: Ó, obrigado aí pro Vascaíno lá de Lopes pela minha trenda, ou meu Pix, sei lá o que eu ia fazer.
0: Que beleza.
2: E tamo junto aí, tá?
0: Valeu,
2: pelo sucesso do programa. Valeu. E um abraço a todos os ouvintes aí do programa Panorama. Xande Moreira da Vila Nova.
0: Esqueci.
2: Flamenguista. Tamo junto.
0: Tá que nem Luciano, esqueceu o seu nome, hein? Vamos lá, Luciano, vai reclamar que já vamos ouvir aqui, ó.
5: Eduardo, assim não dá, né, cara?
0: Valeu você.
5: Você sabe, aí até fez. Que compromisso é esse, rapaz?
0: Ó, rapaz, o meu coordenador de produção me liberou. O presidente das organizações aqui da Rádio Ondas liberou. Não, tá tudo tranquilo, vambora.
6: Calma.
0: Coloca o comercial a partir das 5 horas, tá tudo certo aí, simbora. Mas Fabinho não, vamos lá, Fabinho.
5: Você não tá doente, graças a Deus.
0: Ai, meu Deus do céu, rapaz. E por falar em doente, eu vou te contar. E Luciano, você gosta de peixe? Gosta de peixe, Luciano? Porque eu também gosto de peixe. Rapaz, tá dando mira só beça por aí, né? Você joga na linha aí, tá pegando 5 por 1. É, rapaz, o negócio tá animadinho pra caramba, né? Agora, quem não gosta de peixe, quem gosta das espinhas, é Sérgio. É, a Genô não gosta também de peixe, não. Não gosta. É, a Genô é mais chegada a camarão. Ó, eu não gosto de peixe. As espinhas, rapaz, tá machucando. Sérgio comeu um peixe no final de semana. Pegou 3 espinhas numa pancada só, rapaz. Eu não sei que peixe é esse. Tem um peixe que a turma fala que é espinha pura, pô. Eu esqueci o nome do peixe. Pois é, a turma, acho que foi esse peixe que o Sérgio comeu. O negócio ficou meio embaçado pro lado dele, né? Ô, Léo, hã? Urubatana, é verdade. Acho que o Sérgio comeu urubatana, né? É, chupou as espinhas, na verdade, né? Mesmo assim, ficou agarrado na garganta, hein? Ô, Sérgio, fala a verdade. Não consegue gritar gol, gol, gol. A espinha agarrou na garganta. Fala a verdade, hein? Fala aí, Léo.
6: Oi, Eduander. Boa tarde, meu amigo.
0: Boa tarde, Lidão.
6: Aqui do Jardim Esperança.
0: Diga aí.
6: Rapaz, não vou nem opinar nesse negócio aí de Tiffany.
0: Por quê?
6: Dá até problema, né? A gente pode falar muita coisa hoje. Mas vem cá. Aí hoje você fica até as 5 e amanhã você fica até as 7 pra compensar isso? Porque uma hora, menos, como é que funciona isso aí? É, você faz falta, rapaz. Seu programa faz falta pra gente aqui, ué.
0: Tá certo. Deixa eu ver o nome dele direitinho aqui. Tá, já vi. Tá bloqueado. Deve ser Léo França. Deve ser irmão de Leandro. Não é não? Deixa eu ver aqui o nome de Leandro. Ah não, aqui é Léo Salles. Eu achei que fosse Léo França, né? Vamos terminar de ouvir Fabinho aqui. Fala, Fabinho.
5: Vamos animar aí o programa aí, pô.
0: Ó.
5: É, eu, hein? Vai até 5 horas da tarde.
0: É, eu não como,
5: ainda
0: não. Come,
5: ainda chegou atrasado.
0: Ah.
5: A gente tem direito de reclamar.
0: Bota o relógio de ponto.
5: Tô te pagando.
0: Ó, hein? Olha aí, ó.
5: Ô, Duane, né? Lançamento de candidatura nacional. Vai ser lançamento sujeira a cidade. A cidade fica suja de papel.
0: Eita.
5: Edu. Não dá, uma hora só não dá. Vou falar com o chefão e vou aumentar você trabalhar 3 horas.
0: Que doideira, hein?
5: Claro que não, né, Eduardo?
0: Ah.
5: O trans é homem, cara. Não pode não,
0: isso
5: cara.
0: Isso aí, isso aí.
5: Claro que não. Homem é homem, mulher é mulher, Eduardo.
0: Tá certo.
5: Você não sabe disso?
0: Sei, claro que sei.
5: Pô, cadê você, Eduardo?
0: Eu?
5: É até 6 horas, hein?
0: Tá só.
5: O André, até hoje não recebi um copo. Esse copo tá vindo de quê? De avião, de jato ou de jegue?
0: Rapaz, eu tenho que levar isso lá, senão vai ficar me cobrando aqui na rádio o tempo todo, né? Fala aí, Samu!
7: Boa tarde.
0: Boa tarde.
7: Olha, DJ, meu camarada, saudações tricolores.
0: Saudações!
7: Comi meu peixe final de semana, rapaz, eu comi porco.
0: Ah!
7: Dormi um torresminho bom pra caramba.
0: Tá certo.
7: Tudo certo? É, pesquisa do dia aí.
0: Fala comigo.
7: Rapaz, eu acho que essa decisão aí é em defesa das mulheres.
0: Isso aí, pô.
7: Certíssimo.
0: Com certeza.
7: Cada um no seu quadrado, entendeu?
0: Com certeza. Com
7: força
0: certeza.
7: Física, meu amigo, é diferente.
0: Com certeza.
7: É uma covardia que faz com as mulheres. Eu acho que a Confederação Brasileira de Vôlei está apenas defendendo as mulheres.
0: Concordo,
7: só isso.
0: Concordo com você.
7: Valeu?
0: Valeu.
7: Saudações, tricolor. Não precisa agradecer, não, tá?
0: Tá bom.
7: Um abraço aí. Fica com Deus. Tchau, DJ.
0: Que beleza, hein, rapaz? Nem eu acreditei, rapaz, que foi 3-1, que coisa, né? Tem notícia pra você aqui no Panorama.
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0: Olha só, pessoal, o Hemolagos lançou novas carteiras de doador de sangue e reforça direitos e benefícios de quem doa sangue com documento, inclusive, começa a ser disponibilizada a partir dessa segunda-feira e reúne informações como tipo sanguíneo, data da última doação, o número total de doações realizadas. A partir dessa segunda-feira, os doadores que comparecerem ao Hemolagos para realizar uma nova doação poderão solicitar na recepção a nova carteira de doador de sangue, além de reconhecer e valorizar a trajetória de quem ajuda a manter o estoque da região dos lagos. O documento também reúne informações importantes sobre cada doador. No verso da carteirinha, vai ter ali o nome da pessoa completa, o grupo sanguíneo, né? O grupo, o fator RH, o tipo sanguíneo, né? A data da última doação e número total de doações realizadas. A novidade também foi pensada em uma forma de incentivar a fidelização. As carteiras possuem 4 categorias, que acompanham as histórias construídas pelo doador ao longo do tempo, né? Vermelha é para aquele que fez até 5 doações. A preta, que é a black, quem fez mais de 5 doações. A ouro, é quem tem mais de 15 doações. A Black, mais de 25 doações. Então, a vermelha, até 5 doações. A prata, mais de 5 doações. A ouro, mais de 15 doações. E a Black, mais de 25 doações. Mais do que uma forma de reconhecimento, a nova carteirinha chama atenção para algo que ainda é desconhecido por muitos doadores. A legislação brasileira, estadual e municipal prevê diferentes direitos e incentivos para quem doa sangue, desde que sejam atendidos os critérios de cada norma. Entre os municípios atendidos pelo Hemolagos, existem benefícios variados. Arraial, Búzios, Araruama, Rio das Ostras possui legislações relacionadas à isenção da taxa de inscrição de concurso público municipal. Você sabia disso? Quem é doador de sangue tem isenção de pagamento de concurso público municipal para doadores regulares. Então, se você doa sangue, você pode dizer, ó, sou doador de sangue. Tá aqui, ó. Você não paga a taxa de inscrição de concurso público. É isso mesmo. Em Araruama, há também a previsão de atendimento prioritário para doadores que cumpram os requisitos estabelecidos em lei. Em Cabo Frio, uma legislação mais recente criou um incentivo diretamente relacionado à doação de sangue, que é o programa Tributo de Amor, Programa de Perdão Fiscal Solidário de Cabo Frio. Olha aí, pessoal, um monte de informações que a gente não tinha tanto assim em nossas mãos. Mas tá aí a vantagem para você também, que é doador de sangue. E olha, nós temos agora a categoria Black, a categoria Vermelha, a Ouro e a Prata. Seja você também um doador de sangue na cidade de Cabo Frio. Tem pesquisa do dia aqui em nosso programa.
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0: A CBV acabou aí adotando regras internacionais e a partir de agora, atleta trans não pode participar das competições femininas. Nasceu um homem, diz que agora é mulher, é uma mulher trans, não pode participar aí das competições femininas. Nós tínhamos desde 2017 uma atleta chamada Tiffany. Ela conseguiu, por meio do STF, o direito de participar das competições brasileiras pela Confederação Brasileira de Vôlei Feminino. Só que agora, depois dessa regra também adotada pelo Comitê Internacional, ela não pode mais participar. Você acha que tá certo? Mande um áudio para mim. 99234-8786. 99234-8786. Tem a entrevista no Panorama.
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0: Atenção, meu povo de Búzios. Castramóvel tá mudando de endereço nessa semana, hein? Pera aí, meu povo, pera aí que eu tô com um probleminha no meu cabo aqui. Pera aí, pera aí, pera aí. Ai, papai, papai, papai, papai. Simbora. Aí, agora vai. Agora vai, vamos, agora vai.
8: Muito obrigado pela confiança. Acabou. Bairro do Jeribá, muito obrigado pela confiança, pelo compromisso de vocês e responsabilidade. O Castramóvel está saindo daqui, mas o trabalho continua. Estamos indo ali para o bairro da Brava. Se precisar, estamos por ali. Tchau!
0: É isso, meu povo! Castramóvel está indo agora para o bairro da Brava e também atendendo também aos moradores daquelas imediações. Se você ainda não fez ainda o seu cadastro, se ainda não fez o seu agendamento, participe também, vá direto à Secretaria da Causa Animal no município de Búzios para poder fazer esse cadastramento e pedir também que eles possam fazer o agendamento. Olha só, o nosso prefeito do município de Búzios, Alexandre Martins, pinta também no Panorama, ouça aqui.
9: Estou aqui com o Gugu, com o Matheus. Viemos agora, acabamos de finalizar a Semana da Juventude, bacana pra caramba. Um grande evento que teve na sexta-feira e tiveram diversos movimentos. Eu queria saber do Gugu e do Matheus quais foram os movimentos que nós fizemos esse ano e com certeza teremos ano que vem.
10: Então, ao longo dessa semana, a gente teve aula de surf na praia de Jeribá, funciona toda terça e sexta, de 9 às 11 da manhã e 2 às 16 da tarde. Então, também teve aula de futebol na Praça do Inef, que acontece toda terça e toda quinta, de 6h30 às 8h30 da noite. Então, assim, foi um sucesso. Matheus, e o evento no final de semana, como é que foi?
11: O evento foi muito especial, prefeito. Agradecer a oportunidade aí da gente estar coordenando essa quinta edição da Semana da Juventude. Na sexta ali, a partir das 19 horas, tivemos o Lance Maneiro, a banda local aqui da nossa cidade. Depois tivemos o Pagode do Adame, movimentando
12: ali
11: a juventude, bombou. No sábado também tivemos, na parte da manhã, a trilha, agradecer a Guarda Mirim, sempre presente, mas o que lula.
10: A gente também teve, em parceria com a Secretaria de Esporte, teve um torneio de ping-pong, um torneio de vôlei, um torneio de basquete e também a segunda etapa do circuito buziano de futebol.
9: Então, Juventude em Movimento, parabenizar esses dois aqui que estão tocando muito bem. Como eu disse, as secretarias, quando são direcionadas, quando tem especialidade, a gente atende direto e, nesse caso, a Juventude. Deus abençoe, parabéns. E vamos continuar trabalhando para você.
0: É isso, meu povo, pessoal de Búzios, agitando também o último final de semana. Tivemos o Pagode do Adame, tivemos também Lance Maneiro na Praça do INEF para a Semana da Juventude do município de Búzios. Tem mais participação de ouvinte na Pesquisa do Dia.
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0: É o seguinte, meu povo, olha, a Confederação Brasileira de Vôlei Feminino. A Confederação Brasileira de Vôlei, né, definiu que agora as competições femininas não podem mais ter o atleta trans, atingindo diretamente um atleta que foi, inclusive, campeão na última competição. Você achou certo isso? Acha que estava na hora de tomar essa decisão? E está acompanhando, pessoal, as informações, inclusive, o direcionamento que vem dos órgãos internacionais que regem o mesmo esporte. Tá certo isso? O que você acha? E a atleta que estava participando, ela estava participando por ordem da justiça, porque foi dada pelo STF. E agora, José, mande um áudio para mim, 992348786. 992348786. Manda aí, Honório!
13: Fala, meu amigo Eduander.
0: Até às 5 hoje,
13: hein? Luciano DJ. Pesquisa, não dá para falar nada não, deixa quieto. Vai lá, hoje deixa quieto.
0: É.
13: A pesquisa minha é o seguinte, por que que vamos saber por que que GG não tem respondido o Fabinho, rapaz? Alô, Fabinho, meu herói!
0: Olha aí, ó.
13: Gosto de ver você. Quando não tem reclamação da prefeitura, tem reclamação. É isso aí. Tamo junto com você, Fabinho. Um abraço. Eu apoio a escala 6x1, eu apoio. Você tá certo, você já começou na escala 6x1, né? Por isso que você vai sair 5 horas.
0: Não, esse aí é um compromisso que eu tenho aí. Afinal de contas, tem dois bacurizinhos lá em casa de boca aberta esperando pra comer. É o seguinte, meu povo, olha só. Honório tá triste por conta da escala 6x1. Eu tô feliz por conta da pescaria do último final de semana. Matamos muito Mirassol. Gosto de Mirassol, Luciano? Aqui dá muito Mirassol. A gente pegou aqui, ó, numa linhada só, 5. É, foi 5x1, numa linhada só. É, e aí tem gente que tá meia triste com os peixes, né? Tem gente que parou de comer peixe. Um deles acho que tá aqui. Ah, ele tá aqui, ó. Fala aí. Tá triste, criança, com o peixinho? Aqui, ó. É, né, Dudu? Tô ouvindo. Botou aqui, ó. Aceita que dói menos. Tem participação de ouvinte aqui no Panorama.
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0: Ah, tá. Botaram aqui pra mim aqui. Quem que botou pra mim aqui, hein? É a Jane. Oi, Jane. Beijo pra você. Obrigado. Aqui, tô vendo aqui, viu, minha flor? É, esse negócio de vitimismo. É isso mesmo. Tem que estar lá dentro do banheiro. Vamos ouvir aqui, Pastor Nivaldo. Fala, Pastor Nivaldo. É, Luciano, daqui já deu, começou a dar tilt. Fecha aí. Ah, rompeu. Rompeu aqui. O cabo rompeu aqui. Pera aí, vê se vai. Faz nada. Pera aí. Problemas técnicos aqui, não tem comercial agora não. Vamos lá, Pastor Nivaldo.
14: Oi, Edu, boa tarde.
0: Boa tarde.
14: Aqui é o Pastor Nivaldo pela Ramiro, moto número 8.
0: Diga.
14: Oi, Edu, uma coisa aí, eu estava analisando aqui sobre a pesquisa.
0: Diga.
14: Homena as mulheres, estão todos certos, tá, Edu?
0: Tá certo.
14: É, se elas são da parte feminina... Não pode estar um homem gay no meio, né?
0: Verdade, verdade.
14: Ele tem que ir lá pro meio dos gays.
0: Isso, né? Aí. No caso,
14: é ir buscar lá o direito dele, né? Porque se elas são moças, tem que ser tudo moça.
0: Isso,
14: entendeu?
0: Aí.
14: Não pode estar esse negócio homem. É, não é bem homem. E quer ser mulher, sei lá, é um.
0: Confusão,
14: uma coisa,
0: né?
14: Terrível, né?
0: É.
14: Então eu acho que as meninas estão todas certas, não aceitam um cara desse lá dentro, tá, Edu?
0: Que beleza.
14: Boa tarde.
0: Obrigado, pastor Nivaldo. Eu tenho notícia pra você aqui no Panorama. Estão abertas as inscrições para o processo seletivo público destinado ao preenchimento de vagas nas áreas da saúde para cargos de agente comunitário de saúde e agente comunitário de combate a endemias no município de Arraial do Cabo. Os interessados podem se inscrever até o dia 21 de outubro por meio do site oficial da Prefeitura, na aba Processo Seletivo, ou pelo site do Instituto Brasileiro de Administração Municipal, o IBAM, que é responsável pela organização da execução do certame. O valor da taxa é de R$ 80,00. Ainda de acordo com o edital, o processo seletivo tem exigência de nível médio e vai oferecer 100 vagas. A aplicação dessas provas está prevista para o dia 22 de novembro, nos turnos da manhã e da tarde. Segundo a Prefeitura Cabista, o processo seletivo é realizado em conformidade com a legislação federal, que regulamenta especificamente as carreiras de agente comunitário de saúde e agente que combate endemias. Embora os profissionais sejam submetidos ao regime estatutário municipal, a Constituição Federal e a Lei Federal estabelecem que o ingresso nessas carreiras deve ocorrer por meio de processo seletivo público, destaca o município. O edital, com o cronograma completo, requisitos, número de vagas, conteúdo das provas e demais regras do certame, está disponível no site do IBAN e também da Prefeitura Municipal de Arraial do Cabo. Tem notícia para você aqui no Panorama.
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0: É, rapaz. Olha, os agentes da Guarda Municipal de Cabo Frio atenderam um chamado de violência contra a mulher ainda na festa da padroeira. A equipe do Romul estava na Avenida América, na Avenida Nossa Senhora da Assunção, quando foi procurado por uma mulher e relatou ser agredida pelo seu companheiro. A equipe acabou abordando o elemento e levando para a delegacia do município de Cabo Frio. Tem mais informação para você aqui no Panorama.
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0: Se liga, meu povo, olha só, a Guarda Civil também apreendeu um veículo utilizado em transporte irregular de passageiros no município de Arraial do Cabo. O grupamento de trânsito da Guarda Civil Municipal, da Secretaria Municipal de Segurança Pública de Arraial, realizou na última sexta-feira a apreensão de um veículo utilizado no transporte irregular de passageiros, conhecido popularmente como lotada. Na abordagem, ocorreu durante uma ação de fiscalização e ordenamento urbano. E de acordo com a equipe, o condutor não possuía CNH, a Carteira Nacional de Habilitação, além de apresentar outras irregularidades. O veículo foi retirado de circulação, encaminhado para as medidas administrativas. Olha, a Prefeitura Municipal de Arraial do Cabo orienta moradores e visitantes a utilizarem apenas serviços de transportes regularizados. Veículos que operam de forma irregular, além de não serem submetidos às fiscalizações obrigatórias, podem oferecer riscos aos passageiros, uma vez que não há garantia de vistoria, condições adequadas de circulação ou cobertura em caso de acidente. O município também mantém ações permanentes de fiscalização com o objetivo de promover mais segurança no trânsito e combater práticas que possam colocar a população em risco. Tem mais informação para você aqui no Panorama.
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0: A equipe técnica de serviços da família acolhedora de Cabo Frio participou do primeiro Congresso Internacional de Acolhimento Familiar, Rio 2026. Foi realizado entre os dias 12 e 14 de agosto no Rio de Janeiro com o tema Família Acolhedora, o Direito e a Esperança de Crescer. O encontro reuniu profissionais e especialistas de diferentes áreas para discutir caminhos para o fortalecimento do acolhimento familiar no país. Tem mais informação para você aqui no Panorama.
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0: Olha só, deixa eu contar para você. 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Por conta desse serviço, meu povo, algumas cidades podem sentir uma redução temporária no, no fornecimento de água, entre elas Búzios, Cabo Frio, Arraial, São Pedro e Guaba Grande. Depois da conclusão do serviço, o abastecimento será retomado gradualmente. Essa informação chega antes para dar tempo de todo mundo se organizar. Então, querido, imóveis com caixa d'água e cisterna tendem a sentir menos o impacto durante o período. Então, ó, providencia, se você tem cisterna, se você tem a sua caixa d'água aí, mantenha a sua cisterna e a caixa d'água cheia, porque você pode, de repente, sentir aí uma queda no abastecimento, no fornecimento de água. Se você não tem cisterna, tem apenas a caixa d'água, providencie aí alguns locais para armazenamento de água. Mas a dica principal é conferir o seu registro agora e deixá-lo aberto para encher a caixa d'água ou cisterna para garantir a sua reserva sem surpresas. Durante o período de manutenção, utilize a água de forma consciente para atividades essenciais até o sistema normalizar. E no dia da paralisação, a concessionária vai aproveitar para realizar outras intervenções de melhoria no sistema de distribuição e também de combate às perdas de água. 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Tem participação de ouvinte aqui no Panorama.
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0: Fala aí, Sidney. O que tá vendo, meu querido? Pera aí que não é você, não. O problema aqui tá entre o telefone e o operador aqui, que sou eu. Pera aí que eu vou dar um jeito nisso aqui já. Pera aí. Calma aí, não precisa ligar não, vai ver que é o chefe. Pera aí, chefe, já tô resolvendo já. Calma aí, vai.
12: Boa tarde, Edu, Luciano, DJ, ouvinte da Rádio Ondas, aqui Sidney Vascaíno. Como a pesquisa do dia hoje é sobre vôlei, então não vou falar de futebol não, tá, Edu?
0: Tá bom.
12: Vamos falar de vôlei.
0: Quer o peixinho?
12: Edu.
0: Olha o garoto Ney.
12: Voleibol tem que ser, que nem que jogar é masculino ou feminino, né?
0: Sim.
12: Se tem trans, bota em outra modalidade para que ele possa
0: participar.
12: A vir também participar.
0: Isso.
12: Agora, tem muita menina também no vôlei masculino, hein, Edu?
0: Deixa isso pra lá. Bora
12: parte, nossa. Aí, vou mandar pra você aí, ó.
0: Não é o nosso
12: assunto. Tô te convidando pra dar uma corrigida comigo aí, ó. Foi só 18 km ontem, tá bom?
0: De carro?
12: Vamos lá, amigo. Forte abraço aí.
0: Tem
12: que trabalhar amanhã até as 7, Edu.
0: Que papo furado é esse? Que negócio é esse, rapaz? Fala aí, o que foi, Fabinho?
15: Tem auxiliar de Fábio Pastel, que é GG Moura.
0: Ah.
15: Então eu sou seu auxiliar da Rádio Onda FM 7,7.
0: Não pedi.
15: O panorama. Tá no ar, o panorama.
0: Que papo furado desse, jogando contra o patrimônio, pai? Todo mundo fica me cobrando aqui que eu vou sair mais cedo, que danado é isso. Oi, Rose!
16: Boa tarde, Edu, Arne Silva. Boa tarde a todos da Rádio Onda. É a Rose da Base, Edu. Um beijo no coração, uma semana abençoada.
0: Pra nós, Rose, pra nós. Fala. Tem mais, Rose? Pode falar.
16: Quanta pesquisa aí, Edu? Eu não concordo, não.
0: É, né?
16: Independente de ser trans ou não, tinha que estar na categoria dele. É a minha opinião. Tá bom, Edu? Um
0: perfeito.
16: Beijo no coração.
0: Tá ok, tá fechado, tá falado. Obrigado, Rose. Não encerrei. Encerrou assim, tá, meu povo? Ó, tem notícia. Tem notícia pra você aqui no Panorama. Simbora.
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0: Postes danificados e inclinados são alvos de fiscalização no município de Cabo Frio. Será que a gente for ali na Samuel Bessalo? Ali pertinho, ali daquela esquina ali que tinha uma marcenaria, né? Tinha um poste ali que tava, é de madeira, inclinado. Já falou aqui várias vezes com a Defesa Civil, com a Enel, com a ONU, né? Com todo mundo, mas ninguém foi lá, né? Pois é, atenção, meu povo, olha só. A concessionária da Enel será acionada para que postes sejam reparados ou substituídos. Na rua de Henrique, pai de Dudu da Bela Farma, tem um poste ali que tá inclinado? Rapaz, eu acho até que já faz patrimônio do bairro, né? Faz parte do patrimonial do bairro lá, que está tanto tempo inclinado aquele poste ali, que a coisa está muito complicada. Pode ser uma chance agora. Vou até pedir para Dudu passar o endereço direitinho para a gente. Dudu da Bela Farma, manda para a gente aí o endereço aí da rua de Henrique, para a gente poder mandar a galera também da... Aqui, acho que foi a doutora Mônica que foi lá. Ó, tá aqui, ó. Postes deteriorados, estrutura de madeira comprometida e casos de inclinação que podem representar riscos para quem circula pelo bairro do Jacaré. Aí, foram lá no poste do Jacaré, ó. Foram identificados durante uma fiscalização realizada pela Prefeitura. A ação concentrou principalmente na rua Samuel Bessa, uma das vias mais movimentadas da localidade, e deverá ser implantada para os próximos outros pontos do município. A inspeção foi realizada pela equipe do PROCON e também pela equipe do Meio Ambiente, Clima e Saneamento, com acompanhamento de um engenheiro da Enel, convocado após requisição do órgão de defesa do consumidor. Durante a vistoria, as equipes encontraram diversos postes em mau estado de conservação, parte da estrutura ainda é de madeira e algumas apresentaram inclinação, além também de dados, ou melhor, de danos nas bases e sinais de deterioração. Segundo o município, a situação pode colocar em risco moradores, comerciantes, pedestres e também os motoristas. Também foram identificados postes deteriorados utilizados exclusivamente por empresas de telefonia. Essas operadoras deverão ser acionadas para que adotem as providências necessárias em relação à estrutura sob sua responsabilidade. Tá aqui, ó, doutora Mônica, foi exatamente ali naquele poste que a gente tem anunciado tantas vezes aqui, Luciano, ali na rua Samuel Bessa, ali ao lado daquele material de construção, ali, acho que é do Henrique, né? Seu Eninho, é isso? Então, bem ali ao lado, né? Tem participação de ouvinte aqui no Panorama.
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17: Boa tarde.
0: Boa tarde, Jônia.
17: Assim, Eduardo, uma Coca-Cola na garrafa de Fanta continua sendo Coca-Cola. Então, cada um com seu cada um, né?
0: Boa.
17: Não pode misturar as coisas, não.
0: Tá certo.
17: Desde que o mundo é mundo, é assim.
0: Que beleza, hein, rapaz? Que leitura da Jane, hein, rapaz? Uma Coca-Cola numa garrafa de Fanta continua sendo Coca-Cola, não é isso? Ou você discorda da Jane? Ela tá certa, Luciano? Você concorda com a visão da Jane? A Jane tá certíssima. Obrigado, Jane. Não muda o sabor, é Fanta sabor Coca. Que danado é isso, né, rapaz? Tem a entrevista no Panorama.
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0: Faltando agora 9 minutos para as 5 horas da tarde. O Panorama hoje é mais curto, meu povo. Até as 5 horas, hein? Tem aqui a participação do doutor Serginho, aqui no Panorama. Ouça aí.
18: Pessoal, quero mostrar para vocês o tanto que a gente está investindo em tecnologia e equipamento para melhoria da nossa cidade. Isso no detalhe. Quero que vocês observem aqui, ó, o chão. Parece que está molhado, lavadinho. A gente comprou e botou à disposição do município aquele equipamento ali, ó. Aquele equipamento é um caminhão varredor que ele tira não só a poeira, mas como vai lavando no detalhe cada canto. E aí a gente começa a dar um acabamento refinado na limpeza da cidade. Evita que os bueiros fiquem entupidos. Mitiga, diminui o trabalho dos varredores da cidade. Faz uma coisa bem melhor, otimiza, com menos custos, avançando pela cidade. E agora eu tô pedindo que eu quero que leve isso aqui lá pro tapetinho pretinho do Jardim Esperança. A gente fez o tapetinho tão bonitinho, fica aquela areia no canto parecendo que tá sujo. Então é isso, ó, pra vocês entenderem, galera. Esse equipamento aí, ó. Deixa eu botar ofegante que ele faz rápido. Muito bom dia, a gente segue trabalhando com uma cidade cada vez melhor. Estamos aqui que há de melhor. Valeu, gente. Bom dia. Valeu, meu irmão.
0: Tá aí, pessoal, então, o novo equipamento adquirido pela Prefeitura Municipal de Cabo Frio agora também faz a limpeza dos cantos das vias para tirar aquele resíduo de poeira, né? Por mais que passe ali a equipe de varrição ali naquele ponto, sempre o vento vai trazer poeira, vai deixar ali naquele cantinho, e agora, lavando ali, né, vai tirar o excesso e vai ajudar. Não vai resolver tudo, mas vai ajudar e vai contribuir com a diminuição também do entupimento das vias, né? para poder fazer o escoamento em dias de chuva. E aí as ruas não ficam tão alagadas na cidade de Cabo Frio devido aí essa contribuição feita pela Prefeitura Municipal. Tem mais participação de ouvinte na pesquisa do dia.
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0: Olha aí, eu perguntei a você, né? O que você acha da decisão da Confederação Brasileira de Vôlei de adotar também as regras internacionais e não permitindo mais que atletas trans participem das competições femininas? Vamos ouvir aqui Demerval Soares. Fala, Demerval.
19: Fala, Eduardo. Demerval Soares aqui. Só pra falar da pesquisa rapidamente, né? É interessante essa parada de trans, é que quando é o contrário, nunca vi ninguém querer jogar no masculino. Ou nadar com o masculino, ou lutar com o masculino, ou... Não tem.
0: Boa.
19: Esse cidadão aí, Rodrigão, né? Não sei.
0: Tiffany.
19: Até pouco tempo atrás, até os 30 anos, jogava no masculino. Jogador mediano, ninguém ligava pra ele. Agora, cara, eu vou ficar com a Jane, vou indicar a Jane. Com exemplo, a exemplificação dela foi perfeita.
0: Sensacional. Pra
19: ela dar uma forcinha. Esse pessoal que tenta colocar o normal sendo normal novamente. Hoje, cara, a gente tá tendo que dizer que a grama é verde.
0: É.
19: Tá difícil, bicho. Mas parabéns, Jane. Falou tudo. A Coca-Cola na garrafa de Fanta continua sendo Coca-Cola. Um abraço, amigo. Valeu.
0: Valeu, Demerval. A Jane tá aqui, ó.
20: E um Palio com adesivo da Ferrari continua sendo um Palio.
0: É verdade, eu não gostei da comparação com o Palio, porque o meu carro é um Palio, né? Mas, mas o restante...
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0: Não adianta botar adesivo da Ferrari. Não pode ser um Sonata? Bota lá um Sonata com adesivo da Ferrari. Continua sendo um Sonata. É... Pra você que é mais antigo e tá achando que é uma parede de som, né? Não, tem um carrinho que se chama Sonata. É bonitinha a beça, rapaz. Parece uma nave espacial. Tem mais entrevista no Panorama.
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0: Boa, meu garoto! É um assunto realmente muito delicado. Você faz rodízio, Luciano, do pneu do seu carro? Eu não costumo fazer, não. Estão zero lá? Ah, você já fazia rodízio alguma vez? Já fez rodízio alguma vez? Eu não. Eu tenho uma preguiça de parar pra fazer essas coisas, rapaz. Eu não vou fazer, né? Vou levar na oficina, eu sei disso, né? Mas, mesmo assim, eu tenho uma preguiça danada de fazer esse negócio aí, hein? Que coisa! Tem mais entrevista no Panorama!
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0: Presidente da Câmara de Vereadores do município de São Pedro da Aldeia, o vereador preferido de Fabinho da Rua da Tainha, Jean-Pierre Pinta, aqui no Panorama. Vamos ouvi-lo.
22: O segundo ponto que eu quero falar aqui na minha fala de hoje é parabenizar a Secretaria de Educação e todos os professores da nossa rede. Nós temos o nosso IDEB, que é uma avaliação onde não só o município de São Pedro da Aldeia, mas todos os municípios, eles passam por essa avaliação periodicamente. O IDEB é o Índice de Desenvolvimento da Educação Básica, né? É onde os municípios são avaliados em diversos critérios. E o nosso município de São Pedro da Aldeia, em diversas avaliações anteriores a que aconteceu esse ano, ela sempre nunca conseguia uma posição boa no ranking aqui regional da nossa região dos lagos. E hoje, nesse ano de 2026, nós tivemos...

0: simulados, né, online, fizeram simulados, não, fizeram intensivões online, aulas online, para preparar nossos alunos para essas provas e até para outras provas, contribuindo ainda para uma melhor qualidade na nossa educação pública. E hoje os meus parabéns, o meu reconhecimento vai para cada profissional desse, para cada profissional que não se limita somente ao que recebe, mas trabalham para entregar uma qualidade de educação maior a cada dia mais. Parabenizando a cada professor, eu parabenizo em especial hoje também a nossa secretária de educação, a Daniele, alguém que é um ser humano incrível, que eu tive um prazer de conhecer. É uma mulher super humana, uma mulher respeitadora demais, uma mulher que tem a educação como um apreço muito grande e luta por uma melhor educação dentro de São Pedro da Aldeia. Então, parabenizo a Dani. Parabenizando a Dani, eu parabenizo todos os servidores da educação, todos os professores das nossas mais de 40 escolas dentro do município. Que Deus abençoe a cada um deles. E é importante a gente falar isso, porque falando desses resultados das nossas regiões, talvez a Prefeitura de São Pedro da Aldeia não seja, talvez não, com certeza, né? Isso é fato, é dados, é só vocês olhar os nossos portais das transparências e analisar. A Prefeitura de São Pedro da Aldeia não é uma que dispõe dos maiores recursos para investir na educação. E mesmo assim a gente conseguiu esse resultado. A gente tem prefeituras que pagam aos seus servidores muito mais do que a gente paga aqui. E mesmo assim a gente conseguiu essa boa colocação. Então nós parabenizamos a cada profissional de educação, em especial a nossa secretária de educação que encabeçou todo esse trabalho aqui, a Daniele. O segundo ponto que eu quero...
1: Tá aí, pessoal, professor Jean-Pierre, parabenizando aí a Secretaria de Educação pelo belo desempenho também da prova e a colocação no INDEB. Acerte o seu relógio, família Panorama. 5 horas em ponto. Acabou o Panorama até segunda-feira. Meu povo, amanhã eu volto. 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Amanhã tem mais Panorama, trazendo para você o resumo das notícias do seu dia. Um belíssimo início de segunda-feira, um belíssimo início de semana para você. Beijo no coração e até amanhã.

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Boa noite, galera! Quero dar um beijãozaço, uma ótima noite pra essa equipe maravilhosa que eu tenho. Primeiro pra ele, meu moreno alto, bonito e sensual.

0: Boa noite, Davizinho! E agora o boa noite vai pra ela. Ela que é casada, recatada e quase do lar.
1: Moça bonita, a mais bonita é ela. Ela é a mais bonita.
0: Fala, Carol! Carolzinha, sempre com a gente aqui no Viva Bem. E agora, meu boa noite vai pra ele, que é gato, malhado, gostoso e não tá solteiro.

George, o meu sócio, o homem mais gostoso da região dos lagos. E assim a gente começa o Viva Bem! Fique sintonizado, porque aqui sempre tem o melhor pra você.

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0: Davizinho, agora eu estou na linha com a fisioterapeuta integrativa e terapeuta Carol Marangon. Carol, qual a dica de hoje? Conta pra gente. Boa noite, minha querida.
1: Boa noite, Catherine. Boa noite, Davizinho. E aos ouvintes do programa Viva Bem. Então, qual que é a dica de hoje, Catherine? Segunda-feira não precisa começar no modo acelerado. É, sim, segunda-feira chegou. E tem gente que já acorda pensando, né? Oh, meu Deus, semana mal começou e eu já estou cansado. Né? Quantas pessoas a gente escuta isso? Mas esse cansaço pode ser um sinal de que o corpo e a mente não conseguiram realmente descansar no final de semana. Né? A pessoa tem aquele final de semana também, quer aproveitar tudo que pode fazer, ou então também fica naquele modo preocupado que a semana está chegando e não conseguiu aproveitar nada. Tudo bem que esse final de semana foi um final de semana bem chuvoso, né? Então eu espero que muita gente tenha descansado. Mas vamos lá, para quem acordou hoje ainda se sentindo cansado, a dica é o seguinte: não tente resolver a semana inteira hoje, né? Hoje também já está no final do dia, né? Mas não tente resolver a semana inteira apenas em um dia, numa segunda, numa terça. Comece devagar, escolha as prioridades, faça uma coisa de cada vez e durante o dia permita-se pequenas pausas. Pare por alguns minutos, respire profundamente, né? Solta os ombros, perceba seu corpo relaxando, né? Então você está ali trabalhando, fazendo muitas coisas, fala, opa, peraí, agora é hora de eu descansar um pouquinho, de eu parar, respirar, sentir meu corpo. E uma coisa muito importante também, não esperar você chegar no seu limite para começar a cuidar de você, gente. Que tal começar essa semana um pouquinho diferente? Com menos cobrança, com mais presença e respeitando os sinais que o seu corpo estão falando, né? Eu sempre falo muito isso sobre os sinais que o corpo dá e a gente precisa respeitar. Diminuir um pouquinho o uso do celular, um pouquinho de tela, se concentrar mais na sua saúde, na sua respiração. E cuidar da saúde também, gente, é aprender a desacelerar. É isso aí. Fica a dica para essa semana, né? Começa a semana aí querendo se cuidar mesmo. Vai fazer uma caminhada, vai para sua atividade física que você tem hábito a fazer. Se não tiver, inicie. Nunca é tarde para começar, tá bom? Isso aí, Catherine. Um beijão, um abração a todos, um abração da vizinha e uma boa semana a todos vocês.

0: Obrigada, Carol, pela participação e até a próxima, se Deus quiser.
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2: Bom, gente, pra você que tá sintonizado no Viva Bem, quero mandar um beijãozaço e um super alô, tá? 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E o que é bom pra minha família é bom pra você. Fique na nossa sintonia e curta essa programação maravilhosa.

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1: Bom, gente, quero mandar um beijãozaço pra essa galera maravilhinda, sempre sintonizada com a gente. Fala, Vidinho Porto! Fala, meu flamenguista, Serjão Vascaíno, beijãozaço. Beijãozaço também especial pro Davidson, Tayane, Carlos Augusto, a Ana, Billy, Thiago, lá Arraial do Cabo. Beijãozaço também pra Raquel Marques, em Cabo Frio. Essa galera maravilhinda, sempre sintonizada com a gente. 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
1: Em Brasília, 19 horas.
0: Está no ar a Voz do Brasil. As notícias do governo federal que movimentaram o país no dia de hoje.
2: Olá, boa noite.
1: Boa noite para você que nos acompanha em todo o país.
2: Segunda-feira, 17 de agosto de 2026.
1: Vamos ao destaque do dia.
2: Petrobras confirma a existência de petróleo no litoral do Amapá.
1: Empresa seguirá com estudos para determinar a quantidade e a qualidade do óleo encontrado. Luana Karen.
3: O poço onde a Petrobras encontrou petróleo está localizado a cerca de 175 quilômetros da costa do Amapá, a uma profundidade de quase 2.900 metros.
2: Brasil registra redução de 30% nas mortes por malária em 2025 em relação ao ano anterior.
1: Foram registrados ainda 118.037 casos, 15% a menos que em 2024. Graziele Bezerra.
4: Se diagnosticada a tempo, a malária tem cura e o tratamento é eficaz.
2: E ainda, arte nas escolas.
1: Homologadas as diretrizes para o ensino na disciplina de educação básica.
2: Estudo deve ser organizado em 4 componentes: artes visuais, dança, música e teatro. Thaís Antônio.
5: De acordo com as novas diretrizes, o ensino de arte nas escolas deve aproximar os estudantes das diferentes formas de fazer e vivenciar a disciplina.
1: E hoje, na apresentação da Voz do Brasil, eu, Mariana Jungmann e Luciano Seixas.
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0: Senado Federal é uma das duas casas do Congresso Nacional e representa os estados e o Distrito Federal. Senadores e deputados federais apresentam, discutem e votam propostas que podem virar leis. O Senado também tem o chamado papel revisor. Depois de aprovada em uma das casas, a proposta é analisada pela outra, que pode fazer mudanças antes da aprovação final. Para o presidente do Senado, Davi Alcolumbre, o trabalho dos parlamentares é uma responsabilidade de todos.
1: Isso não é uma missão de um homem, nem de uma mulher, nem da mesa diretora. Isso é a missão dos 81 senadores, de todos os partidos constituídos no Brasil, de 513 deputados federais e deputadas, porque só a união pode transformar verdadeiramente a vida das pessoas.
0: Senadores e deputados também têm a função de fiscalizar o Poder Executivo. Isso significa acompanhar as ações do governo federal, avaliar políticas públicas, analisar as contas da presidência da República e criar CPIs. Mas o Senado tem atribuições que são exclusivas da Casa. Uma delas é aprovar as autoridades indicadas pelo presidente da República, como ministros dos tribunais superiores, o Procurador-Geral da República, diretores do Banco Central e embaixadores. Outra é autorizar operações de crédito da União, dos estados, do Distrito Federal e dos municípios. E, por fim, o Senado é responsável por julgar o presidente da República em um processo de impeachment, depois que a Câmara dos Deputados autoriza a abertura do processo.
2: Com trabalhos técnicos de Eliseu Caires, o Jornal do Senado fica por aqui. Acompanhe agora as notícias da Câmara dos Deputados. Boa noite.
3: Boa noite e até amanhã.
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5: Câmara aprova diretrizes para desenvolvimento do futebol feminino.
6: Deputados reduzem a carga tributária para resseguradoras nacionais.
5: Parlamentares regulamentam a profissão de conservador-restaurador.
7: Boa noite. Avança na Câmara a proposta que regulamenta a profissão de conservador-restaurador de bens culturais. A medida era uma demanda histórica da categoria, como informa a repórter Paula Bittar.
8: A Comissão de Constituição e Justiça da Câmara aprovou uma proposta que regulamenta o exercício das profissões de conservador-restaurador de bens culturais e de técnico em conservação-restauração de bens culturais. De acordo com o texto aprovado, poderá atuar como conservador-restaurador de bens culturais móveis e integrados quem tiver diploma de curso superior na área, reconhecido pelo Ministério da Educação ou expedido por instituição estrangeira e revalidado no Brasil, ou mestrado ou doutorado na área expedido por instituição brasileira reconhecida pelo Ministério da Educação ou por instituição estrangeira e revalidado no Brasil, desde que tenha elaborado dissertação ou tese em tecnologia da conservação e restauração de bens culturais móveis e integrados e comprove pelo menos 5 anos de atividades técnicas e científicas próprias do campo. Também poderão exercer a profissão aqueles com diploma de outros cursos superiores que exerçam atividades na área há pelo menos 5 anos até a data de publicação da lei e os que tenham concluído até a data de publicação da lei curso de especialização na área observada a carga horária mínima exigida pelo Ministério da Educação. Entre as atribuições do conservador restaurador de bens culturais móveis e integrados estão realizar procedimentos de conservação e restauração em bens culturais, ministrar aulas relacionadas ao tema, desenvolver e coordenar projetos e pesquisas científicas sobre o tema e elaborar laudos técnicos, orientar e supervisionar acondicionamentos e acompanhar o transporte de obras de valor histórico, artístico e cultural como courier. Já para atuar como técnicos em conservação e restauração de bens culturais móveis e integrados, é preciso ter curso de educação profissional técnica de nível médio na área, no Brasil ou no exterior e revalidado no país, ou então atuar na atividade comprovadamente há mais de 5 anos e não possuir escolaridade técnica exigida até a data da publicação da lei. Entre as atribuições desse profissional estão realizar exame técnico do estado de conservação de bens culturais móveis e integrados e auxiliar em eventos como seminários e exposições sobre o tema. Entre os deveres e responsabilidades do conservador, restaurador e do técnico técnico estão a assumir apenas trabalhos que possam realizar com segurança dentro dos limites de sua formação, não utilizar produtos, materiais e procedimentos técnicos que ponham em risco a integridade do bem cultural e, na compensação de acidentes ou perdas, não encobrir ou modificar o que existe do original, de modo a não alterar suas características e condições físicas após o evento. A autora do projeto, deputada Fernanda Melchiona, do PSOL do Rio Grande do Sul, considerou a aprovação uma vitória para os profissionais e para as universidades. Segundo ela, os profissionais pleiteiam essa legislação.
9: Eles tinham apresentado essa iniciativa com então o deputado Chico Alencar, que nesse ano não exerceu o mandato federal. E eu apresentei, portanto, esse projeto, que depois foi qualificado pelas contribuições das universidades que têm o curso, como é o caso da UFPEL, na Universidade Federal do Pará, conhecendo a formação e o trabalho, que contribui enormemente para a preservação de bens culturais, o nosso patrimônio, a valorização da carreira, o incentivo à formação técnica, se aproxima de padrões internacionais, né, de conservação e restauração.
8: A proposta considera bem cultural móvel o objeto de natureza artística, histórica, documental, científica e tecnológica. Isso abrange obras de arte, documentos, artefatos arqueológicos, etnográficos e de cultura popular e elementos paleontológicos de ciências naturais, científicos e tecnológicos, possíveis de serem deslocados ou transportados. Já o bem cultural integrado está vinculado à superfície construída de um bem imóvel ou da natureza. Isso inclui pinturas artísticas ou decorativas, retábulos, esculturas, ourivesaria, cerâmica, azulejaria, estuques, relevos, elementos decorativos e tecnologias que envolvam os elementos construtivos e os materiais de construção empregados nas vedações, revestimentos e acabamentos. A proposta que regulamenta o exercício das profissões de conservador, restaurador de bens culturais e de técnico em conservação, restauração de bens culturais, segue agora para o Senado, a menos que haja recurso para votação antes pelo plenário da Câmara. Da Rádio Câmara, de Brasília, Paula Bittar.
4: Educação.
10: Beto Prento, do PSD, exalta a expansão dos cursos de medicina nas universidades estaduais do Paraná. O deputado cita a criação do curso de medicina em Apucarana e o lançamento da graduação no campus da Unespar em Paranavaí, além do curso de enfermagem em Paranaguá.
7: Na opinião de Beto Prento, a ampliação das vagas em cursos da área de saúde contribui para a formação de profissionais que atuarão no Sistema Único de Saúde. O parlamentar reforça que as graduações são gratuitas e oferecem oportunidades para estudantes da rede pública.
4: Saúde.
10: Paulo Soares, do Podemos de São Paulo, apresentou projeto que visa descentralizar e regionalizar os serviços do SUS, usando estruturas hospitalares atualmente desocupadas em cidades menores para ampliar atendimentos e reduzir mortes em filas de espera.
7: Paulo Soares cita a cidade de Bauru como exemplo, com a morte de 1.123 pacientes à espera de leitos nos últimos 5 anos. O congressista cobra mais atenção do governo federal às regiões interioranas, com a disponibilização de profissionais e equipamentos.
4: Previdência.
10: Rodrigo Hollenberg, do PSB do Distrito Federal, apresentou projeto que amplia o acesso ao benefício de prestação continuada. A proposta eleva para meio salário mínimo por pessoa o limite de renda familiar e permite descontar gastos com alimentação especial, medicamentos e terapias.
7: Rodrigo Hollenberg também defende a regulamentação da avaliação biopsicossocial. Ele sustenta que a medida é necessária para garantir o acesso efetivo das pessoas com deficiência aos benefícios previstos em lei.
10: Dani Cunha, do PL do Rio de Janeiro, defende projeto que permite a pais ou responsáveis por crianças e adolescentes com deficiência trabalhar sem perder o benefício de prestação continuada. Pela proposta da deputada, a remuneração de até 10 salários mínimos não entraria no cálculo da renda familiar.
7: Dani Cunha afirma que a regra atual desestimula o retorno ao mercado de trabalho, especialmente de mãe solo, já que qualquer aumento de renda pode resultar na perda do benefício da criança. Ela acrescenta que o texto também autoriza a dedução de despesas com o tratamento da deficiência.
4: Comissões.
10: Luiz Lima, do Novo, do Rio de Janeiro, destaca os resultados da CPMI do INSS na investigação de descontos indevidos em aposentadorias. De acordo com o deputado, a comissão ajudou a identificar operadores financeiros, servidores e entidades suspeitas de participação nas fraudes.
11: A gente teve a felicidade de mostrar para o Brasil ser um facilitador até para a Polícia Federal e para o STF das pessoas envolvidas. Servidores do próprio INSS, operadores financeiros, recebedores de propina, sindicatos de fachada. Então a gente tem mais de 20 pessoas hoje presas e percebeu o quanto o brasileiro dispõe de tempo e de inteligência para fraudar, para enganar.
7: Luiz Lima acrescenta que 3 entidades investigadas teriam desviado mais de 6 bilhões de reais de aposentados, com descontos mensais que chegavam a 50 reais. Na avaliação do deputado, a CPMI contribuiu para recuperar recursos e dificultar a repetição das fraudes.
4: Segurança Pública.
10: Bongás, do PT gaúcho, defende a aprovação de projeto que criminaliza a misoginia, entendida como ódio ou discriminação contra mulheres por sua condição de gênero. O deputado pondera que esse tipo de conduta alimenta a violência e viola a dignidade das mulheres.
7: Bongás pede que a Câmara vote logo a proposta, já aprovada pelo Senado. O parlamentar rejeita a ideia de que o projeto promova censura contra homens, mas diz que o objetivo é responsabilizar quem incentiva ou dissemina práticas de discriminação contra as mulheres.
10: Roberto Monteiro Pai, do PL do Rio de Janeiro, agradece a aprovação de uma moção de louvor ao filho Gabriel Monteiro na Comissão de Segurança Pública. Segundo o deputado, a homenagem reconhece a atuação do ex-vereador no combate à criminalidade.
7: Roberto Monteiro Pai também destaca o trabalho da policial civil do Distrito Federal, Deise Andrade, no enfrentamento ao feminicídio e à violência sexual contra crianças. O parlamentar ressalta a importância das ações de combate à violência contra as mulheres.
4: Economia.
10: A Câmara aprovou um projeto que reduz tributos pagos por empresas resseguradoras nacionais. O repórter Marcelo Lascher nos conta quais as medidas propostas.
12: O plenário da Câmara aprovou o projeto que reduz a carga tributária para resseguradoras nacionais. Resseguradoras são empresas que assumem parte dos riscos das seguradoras. Elas são responsáveis por uma espécie de seguro do seguro, usado principalmente em operações de grande valor ou com potencial para gerar perdas elevadas. O principal benefício proposto pelo projeto é a redução da alíquota da Contribuição Social sobre o Lucro Líquido, a CSLL, que hoje é de 15% e passa a ser de 9%. A proposta foi apresentada pelo deputado Isnaldo Bulhões Júnior, do MDB de Alagoas, com a justificativa de que as resseguradoras nacionais perderam o mercado a partir de 2019, com a eliminação de restrições à atuação de resseguradores estrangeiros. Segundo Isnaldo Bulhões Júnior, as resseguradoras estrangeiras não recolhem no Brasil CSLL e Imposto de Renda sobre Pessoa Jurídica, como as nacionais. Por isso, o projeto também isenta as empresas brasileiras de um adicional do imposto de renda. O projeto recebeu parecer favorável do relator, deputado Fernando Monteiro, do PSD de Pernambuco, mas não teve apoio do governo, como explicou o deputado Ayrton Faleiro, do PT do Pará.
13: Nós estamos tratando de um projeto que ele traz implicações financeiras, ordenamento de despesa, impactos nas finanças. Nós estamos numa reta final de governo, que tem um plano econômico em curso, que tem compromissos com a sociedade para fazer entregas. É hora de nós trazermos e aprovarmos aqui coisas que venham trazer impacto financeiro.
12: Para o relator Fernando Monteiro, a arrecadação pode inclusive vir a aumentar, mesmo com benefício fiscal. Segundo ele, a proposta beneficia as empresas nacionais e pode forçar as estrangeiras a abrirem subsidiárias no país. Já o autor da proposta, Isnaldo Bulhões Júnior, disse que não há prejuízos para a arrecadação.
14: Não há um equívoco, não há nenhum prejuízo, não há nenhum problema. Apenas equaliza a empresa nacional, a empresa brasileira, dentro da concorrência com as empresas estrangeiras.
12: O projeto que reduz a carga tributária para resseguradoras nacional seguiu para análise do Senado. Da Rádio Câmara de Brasília, com informações de Antônio Vital, Marcelo Larcher.
4: Desenvolvimento Regional.
7: Leonardo Gadelha, do Podemos, reivindica o aumento da quantidade de água da transposição do Rio São Francisco destinada à Paraíba. O deputado afirma que o volume previsto atualmente para o estado é insuficiente para atender às demandas da população e do desenvolvimento regional.
10: Leonardo Gadelha argumenta que os canais da transposição comportam uma vazão superior à autorizada pela Agência Nacional de Águas. O parlamentar pede uma revisão da distribuição entre os estados do Nordeste diante do risco de agravamento da seca com a ocorrência de fenômenos climáticos extremos.
4: Transportes.
7: Euclides Petersen, do Republicanos de Minas Gerais, propõe financiar a modernização, ampliação e recuperação de aeródromos públicos de interesse regional. A ideia é criar um programa nacional que use incentivos fiscais para captar recursos de pessoas físicas.
10: Pela proposta, os contribuintes poderiam destinar parte do imposto de renda a projetos aprovados pelo governo. Segundo Euclides Petersen, a medida amplia a conectividade aérea e estimula o desenvolvimento econômico, o turismo e o acesso a serviços públicos no interior.
4: Trabalho.
7: Chico Alencar, do PSOL do Rio de Janeiro, defende a aprovação de um projeto de sua autoria que estabelece o fim dos penduricalhos, que são parcelas adicionais incorporadas aos salários de funcionários dos três poderes e que extrapolam o teto constitucional de R$ 46 mil brutos.
10: O legislador cita que 91% dos magistrados recebem acima do teto e, em sua avaliação, a medida vai combater a desigualdade salarial no país. Chico Alencar também cobra do Senado a aprovação do fim da escala 6x1 como medida de combate à desigualdade social.
7: Daniel Almeida, do PCdoB da Bahia, apoia as reivindicações da campanha nacional dos bancários. O deputado destaca a recomposição dos salários, o reajuste do vale-refeição, a participação nos lucros e melhores condições de trabalho nas agências e no regime remoto.
10: Daniel Almeida também pede mudanças nas regras dos planos de saúde dos bancos públicos. Segundo o parlamentar, alterações normativas dos últimos anos fizeram os bancários arcarem com uma parcela crescente dos custos.
4: Meio ambiente.
7: Delegado Matheus Laiola, do União do Paraná, apresentou o projeto que proíbe a caça esportiva em todo o país. A proposta altera a Lei de Proteção à Fauna e também revoga dispositivos que tratam da regulamentação dessa modalidade de caça.
10: Segundo o delegado Matheus Laiola, a caça esportiva não pode se sobrepor à proteção dos animais e à preservação da biodiversidade. O parlamentar afirma ainda que a medida busca eliminar brechas na legislação e reforçar a proibição de práticas de caça voltadas ao lazer.
4: Esporte.
7: A Câmara aprovou uma política de incentivo ao futebol feminino no país. O repórter Antônio Vital tem mais informações sobre a proposta.
15: Há menos de um ano da realização da Copa do Mundo Feminina no Brasil, o plenário da Câmara aprovou o projeto do governo que define diretrizes para o desenvolvimento do esporte no país. O projeto inclui o futebol feminino como prioridade da política pública esportiva nacional, com foco na profissionalização e na equidade de oportunidades. O texto também exige a elaboração de um plano de legado social, esportivo e financeiro da Copa do Mundo da modalidade, prevista para ocorrer entre 24 de junho e 25 de julho do ano que vem em 8 capitais. A proposta prevê que o Ministério do Esporte deverá promover condições favoráveis para o futebol feminino e incentivar a igualdade salarial e a participação de mulheres na gestão do esporte e na arbitragem. O projeto limita a inscrição de atletas não profissionais em competições oficiais. Na principal divisão nacional, o limite será de 4 atletas amadoras por equipe, com redução gradual até alcançar a total profissionalização do esporte. O texto prevê ainda a criação de protocolos para combater a discriminação, a intolerância e a violência contra as mulheres no esporte. A medida abrange atletas, árbitras, treinadoras, torcedoras e demais profissionais. O projeto recebeu parecer favorável da relatora, deputada Jaque Rocha, do PT do Espírito Santo. Ela acrescentou na proposta diretrizes como a proteção da integridade física e psicológica das jogadoras, o combate ao racismo e à violência. No plenário, o relator foi o deputado Ayrton Faleiro, do PT do Pará, que defendeu medidas de incentivo para a modalidade.
13: Achamos por bem que a gente incentive o futebol feminino. O futebol, na sua essência, ele cumpre uma função de integração, de convívio social. E quando a gente fala de futebol, a gente vem em primeira visão muito o futebol masculino. Mas se a gente for para, inclusive, os interiores de cada um dos nossos estados, nós vamos ver lá um crescente movimento também nos clubes profissionais da participação feminina.
15: Na mesma sessão, a Câmara aprovou o projeto que reconhece o futebol praticado no Brasil como manifestação da cultura nacional. Os dois projetos foram enviados para análise do Senado. Na Rádio Câmara de Brasília, Antônio Vital.
10: Danley de Deus Interrols, do PSD Gaúcho, sugere ao Ministério da Educação medidas para melhorar a formação dos profissionais de educação física para o atendimento de estudantes com deficiência. Ele defende a atualização dos cursos superiores para fortalecer a inclusão.
7: A sugestão de Danley de Deus Interrols também prevê mais atividades práticas, estágios e formação continuada sobre o tema. Ele avalia que a preparação atual é insuficiente e pode deixar professores inseguros para garantir a participação efetiva de alunos com deficiência nas aulas.
10: Termina agora o jornal Câmara dos Deputados, produzido pela Rádio Câmara, com trabalhos técnicos de Wellington Teles e a apresentação de Márcio Aquiles Sardi e Val Monteiro. Boa noite.
7: Uma boa noite para você. Ouça agora o Minuto do TCU.
16: Minuto do TCU.
17: O Tribunal de Contas da União aprovou acordo para resolver conflitos sobre penalidades aplicadas a empresas do setor de produtos de origem animal. São casos de suspensão de atividades e interdição de estabelecimentos, ocorridos entre 2017 e 2022. O problema surgiu com a mudança da legislação. Era preciso definir como tratar os processos que ainda...

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